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5: Fábio Rodrigues e Banda Eros, os fenômenos do Arrocha.

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0: bom demais. Valeu, Ana Castela!
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0: 22h14.
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0: 22h52.
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0: 2:25.
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1: Horas e 38 minutos. São

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10: Observatório Nacional, 6 horas, 59 minutos, 50 segundos.
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0: 7:31.
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3: Hora certa. 7:30

0: Alô, amigos e amigas, bom dia galera, bom dia para todos. Estamos chegando com mais uma edição do nosso Manhã de Sucessos, ainda no feriado, né gente, o feriadão prolongado, eita, quem é que não gosta, né? Neste dia 8/9/2023, mais um dia que o Senhor nos deu. E a gente só tem que agradecer a Deus pelo fôlego de vida que a gente ainda está, né? A gente tem que agradecer a Deus por este fôlego de vida que Ele nos dá todos os dias. E a gente já está por aqui com você para ficar até as 9h30 com o nosso Manhã de Sucessos aqui na São Bento FM. O telefone está liberado para você. Você pode participar com a gente, é só você ligar para nós, que a gente está aqui pronto para atender você com todo carinho. Ligue para nós.
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0: O telefone do sucesso é isso aí para você. E a rádio, para você ficar ligadinho com a gente, aonde quer que você esteja, em casa, no carro, na cidade, aonde quer que você esteja, é essa aqui, ó. A rádio do seu coração, a rádio que a cidade ouve. O WhatsApp do nosso programa é o 987896117. 987896117 é o WhatsApp da nossa programação para você participar também, mandar a tua mensagem, deixar o teu recadinho e a gente atender você com todo carinho, tá bom? É só participar do programa que a gente está aqui pronto para atender você com todo carinho. A equipe da programação, eu comigo e eu também. Simão Ribeiro com você até as 9h30 da manhã, com a boa música, o melhor do sucesso.
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6: Hora certa. 7:46.
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2: Hora certa! 7:53.
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mas aí a gente volta aqui com a nossa programação, o nosso Manhã de Sucessos para você, até as 9h30 da manhã, o melhor da música, o melhor do sucesso, aqui com a gente, você ligadinho com a gente, curtindo só as boas. Lembrando que os amigos ali no Supermercado Arão estão ligadinhos com a gente, estão curtindo a programação. Bom dia, obrigado a todos vocês ali no Supermercado Arão. A galera sempre antenados aqui na 106.3. Você ali no Três Irmãos de Zequinha também está curtindo a gente? Bom dia, bom dia, muito obrigado. Continue com a gente, continue ligados na São Bento FM, a rádio sucesso, a rádio do seu coração. 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E a gente vai para a música e já já vem os apoios culturais.

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Alô, Iago Machado, meu parceiro, tamo junto, meu brother. Alô, Márcio Fred lá, tamo junto. Matheus Francisco, um grande abraço pra você, meu parceiro. Alô, Anderson.

0: Que esse é o Manhã de Sucessos aqui para você na São Bento FM, a rádio que a cidade ouve, a rádio do seu coração. A São Bento FM fazendo a festa com você todas as manhãs. E o programa Manhã de Sucessos. E você sempre participando, sempre ligado com a gente abraçando você onde quer que você esteja. A São Bento FM está sempre juntinho de você, sempre ao teu lado, no seu coração. São Bento FM é a rádio sucesso, a primeira que chegou.
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0: Olha você ali na feira que está ligado com a gente, bom dia, o grande Nonato do Lanche, o Nonato do Lanche ligado com a gente todos os dias, curtindo a nossa programação, bom dia. O Santana da Lojinha também está ligado com a gente, está curtindo a programação. Bom dia, Santana, bom dia. Dona Alcimar, também é na Rua da Feira, bom dia. Obrigado pelo carinho, obrigado pela audiência. Continue sempre ligados na 106.3. Olha você que está nas lojas, nos comércios, sempre curtindo a programação. Um excelente dia para todos. O programa não para, o programa continua e você sempre de bem com a vida com a gente. E a gente só agradecendo você pelo carinho. Bora de música? Mais um sucesso para você?

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Beleza? E a gente está de volta com você, com a nossa programação, o nosso Mundo de Sucessos aqui na São Bento FM, a rádio que a cidade ouve. 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

0: Para você ali no Alegre, tá ligado com a gente? Bom dia, você que curte o programa. Bom dia, a Baicota, a Dulene, o Zuza, o João Bijaco, o Passarinho, o Raimundo Santos, o Agenor, o Caboclo da Horta, o cara da horta, rapaz, o cara da horta ali, com os legumes aí, né? As verduras. É, o grande Agenor Farias. Bom dia, meu amigo, meu irmão também, o professor Farias também tá ligado com a gente, sempre curtindo a programação. Bom dia, obrigado. E a gente só agradece vocês ali do bairro do Alegre, todos que estão ligadinhos com a gente, estão curtindo a programação. Um excelente dia para todos e muito obrigado mesmo. Continue com a gente, continue na 106.3 São Bento FM, a rádio da comunidade sambentuense. Bom dia, os amigos ali do São Judas, é o grande curador, o Nonato curador ligado com a gente. Bom dia, Nonato, bom dia. Nonato sempre curtindo a programação, bom dia. A dona Maria do Carmo, dona Joana Zé Vaqueiro e a dona Eliane, bom dia, obrigado. Seu Antoninho e dona Marli, bom dia. A gente vai aqui para o Apoio Cultural, já chegou, né? Volta já já. Com mais música pra você.
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0: 8:41.
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Alexandre, você curtindo o nosso Manhã de Sucessos aqui na São BTFM, curtindo essa lambada, esse lambadaço aí, quem gosta é o nosso amigo Canhoto, né? O nosso amigo Canhoto é que gosta dessa lambada aí, tá certo? E a gente abraça o Canhoto, que tá ligado com a gente, aí na Felipe Conduru. Bom dia, Canhoto, bom dia, Dona Benedita. Bom dia também, Dona Maria Murina, Travessa Riachuelo. Bom dia, a Dona Saluca, Miguelina. Todos aí da Travessa Riachuelo que estão ligadinhos com a gente, bom dia e obrigado. Muito obrigado mesmo a todos vocês. A Dona Maria Luísa na Travessa Benjamin Constante no bairro do Tupi, bom dia. O nosso amigo Branco também no bairro Tupi, ligadinho com a gente todos os dias. O Branco tá ligadinho com a programação, tá curtindo aí a São Bento FM, bom dia e obrigado. O Dico de Chibé também tá ligado com a gente, bom dia. Veveco do Lava Jato do Grau, bom dia Veveco, bom dia, bom trabalho, tudo de bom para você Veveco, Deus te abençoe aí no teu trabalho. O Garrido Despachante também ligado com a gente, bom dia Garrido, bom dia. Lembrando que o Garrido já está em atividade, viu gente, precisou aí do Garrido para resolver o problema aí do documento do seu veículo, procure o Garrido, que ele já está em atividade, né? Já está resolvendo o problema da galera que está com documentação atrasada, tá bom? Então, quer colocar documento do seu carro, sua moto, em dias, procure o Garrido, que ele vai lá e resolve por você, tá bom? O Júnior Shoptime está ligado com a gente. Grande Júnior, curtindo a programação. Bom dia, Júnior. Bom dia. O Johnny Cabeleireiro está ligado com a gente, curtindo a programação. Um excelente dia, Johnny. Obrigado a todos vocês também que estão no salão do Johnny. Bom dia. Vamos para a lambada? Curtiu o sucesso aí?

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2: Hora certa. 9:03.
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Beleza, de volta aí com você com a programação Manhã de Sucessos. E a gente tocando a música e você curtindo. Pode participar com a gente, pode ligar pra nós, pode pedir a tua música, o teu sucesso, a gente atende você. Olha, eu quero abraçar você ali no São Benedito, você que tá ligado com a gente, São Benedito, o seu André, a dona Joana, a Regina, a dona Tibúrcia no Beco do Cajueiro, Lúcia Maria, tá ligado com a gente? Maria Bárbara, Felinho dos Fogões e Hortência. Essa galera sempre ligada com a gente, sempre curtindo aí a boa música, o sucesso. E a gente agradece, fica feliz saber que vocês estão com a gente. Vocês estão ligadinhos na São Bento FM. Bom dia! Bom dia também para o seu Gilmar no aeroporto. Bom dia, seu Gilmar. Dona Célia e a Dona Tertuliana, bom dia. Dona Janice no São Lourenço, bom dia. O seu Domingos Soveteiro também ligado com a gente, bom dia.

0: Alto Pará.
1: E a gente prossegue com a programação, o nosso Manhã de Sucessos. Lembrando que tem churrasquinho no jogo de hoje a partir das 18 horas. O jogo está de portas abertas, aguardando você. Então não fique de fora. 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Bom dia para o nosso amigo Natinho, na Cristóvão Martins, o grande Natinho, curtindo a gente, bom dia. O Jodi, Dona Marinildes, o Ribinha e família, Domingos, o Pedro, o Júlio Beck e o Flávio Carão, ligado com a gente. A Socorro aí na Travessa Santa Quitéria, ligado com a gente, bom dia. Obrigado pelo carinho. Os amigos aí do bairro Trabana que estão ligados com a gente, o Carlos Alberto, o Zé Piloto, né, o grande Zé Piloto, o Ivaldo, o meu amigo, meu irmão Ivaldo, bom dia. O Zé Domingos, o Pedro Coruja, esse Pedro Coruja aí não perde a programação, sempre ligado com a gente, bom dia. Também o Luizinho, rapaz, o grande Luizinho ligado com a gente, obrigado pelo carinho, obrigado pela audiência, continue na São Bento FM. A rádio sucesso, a rádio que a cidade ouve, é a São Bento FM e o programa é o Manhã de Sucessos. Dona Ivone, Dona Fátima, Dona Vera, Dona Maria José e Dona Branca e a Dona Jacineiva ligada com a gente, bom dia, obrigado pelo carinho. Continue com a gente, continue ligados na São Bento FM. Denise e a Sueli, a sereia aí no bairro, né? Bom dia, obrigado. Vamos de música, vamos deixar essa galera aí um pouquinho. Vamos de música.
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0: hora certa.
1: 9:21.
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Bem, gente, já estamos chegando aqui ao final da nossa programação de hoje. Queremos agradecer você pelo carinho, pela audiência e convidar a você para voltar a sintonizar a programação amanhã, a partir das 7h30, logo depois do programa eleitoral gratuito, tá bom? A todos um bom dia, fiquem com Deus, segue essa programação musical da Somente FM e a gente volta amanhã com mais sucesso para você. Tchau, tchau!

0: 9:29.
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5: Hora certa. 9 horas e 34 minutos.

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0: Olha que tem uma segunda na minha terça-feira. Menino, bom dia, gente. Tô na área nessa manhã de terça-feira, hoje, 8 de setembro de 2026. Um mini feriado aí, viu? Bom demais, né? Pra gente terminou, mas ainda tem em São Luís, porque hoje a nossa capital maranhense completa aí mais uma volta ao sol, menino. Agora me conta, gente, eu quero saber tudo que vocês aprontaram nesse final de semana, aprontaram aí nesse feriadinho, né? Teve ontem também, o que vocês aprontaram? Me perguntaram ali o que eu fiz, né? E, gente, eu, quando chega assim, final de semana, quando chega dia de ficar em casa, gente, eu amo ficar em casa. Eu acho que a idade me pegou de jeito, né? Sinceramente, a idade me pegou de jeito. Não tenho a mínima disposição de me arrumar para ir para outros locais. Sabem por quê? Porque eu tenho essa rotina de segunda a sexta de trabalho, né? Trabalho, academia, casa. Então já tenho essa rotina cansativa e todo dia tenho que me arrumar para trabalhar. Aí, quando eu tenho a oportunidade de não me arrumar, de não ter que estar passando reboco na cara, de não ter que estar de salto, de não ter que estar de calça, eu não perco essa oportunidade e fico em casa de boa. Foi assim que foi o meu feriado, né? Foi em casa de boa, descansando. E a gente se acostuma, né? Acorda tarde um pouquinho. Aí, quando chega a terça-feira que tem que vir trabalhar, eita, menino. Então, assim foi o meu mini feriado. Foi em casa de boa, não bebi, graças a Deus, né? Desde o meu aniversário que eu não bebo, então não sinto falta também. E olha lá, ninguém que me esconda também. E assim vai. Até a bebida que eu mais amo estão tirando de mim, que é o café. 9h48. Aí você manda tua mensagem pra gente. 988-52-8944. Já passei por ali pelo Júnior Shoptime. Ei, Júnior, bom dia. Curtindo a 106. Daqui a pouquinho tem mais alô pros melhores ouvintes da programação. Começando com Bagaceira, Thierry e Toque 10.
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1: Estamos de volta agora em São Bento, são 10 horas e 1 minuto. Você pode interagir com a gente, tá? 988-528-944. Daqui a pouquinho tem o nosso Diário de Notícias, trazendo as principais notícias aí do nosso Maranhão. O que tá acontecendo, o que tá rolando, quais são os babados, a gritaria, a confusão.
2: Você não existe, amor, não tá pra rolar.
1: Também daqui a pouquinho nós temos dicas importantes para você que tem um pé.

Obrigada, São Bento. Eita, menino. Eita, que esse microfone tá alto. Agora são 10 horas e 13 minutos. Lauana Prado, Cobaia, né? Uma música boa, suave, gostosa de se ouvir.

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E vamos ao nosso giro de informações desta manhã de terça-feira, né? Vamos ficar por dentro, a partir de agora, das principais notícias aí do nosso estado do Maranhão. E São Luís.

completa hoje 414 anos. E como é que a capital ficou conhecida como a Jamaica brasileira? E aí, vocês sabem? Pois é, nós vamos saber juntinhos, para quem não sabe agora como ela ficou, porque eu também não sei, eu não sabia disso, né? Eu também não sabia dessa informação, então nós vamos saber juntos. Pois é. Em São Luís, o reggae ganhou um jeito próprio, dançar agarradinho, músicas com apelidos e festas que reúnem multidões ao som de grandes radiolas. Essa ligação com o gênero jamaicano tornou a capital do Maranhão, que completa 414 anos, conhecida como a Jamaica brasileira. Desde 2023, a cidade de São Luís também tem o título oficial de Capital Nacional do Reggae. O reconhecimento veio quase 5 décadas depois de o ritmo conquistar os salões de festas e se tornar parte da identidade local. Segundo a especialista Carla Freire, ela é especialista em jornalismo cultural e mestra em ciências sociais, tá? Da UFMA. Essa história começou nos salões de festas dos bairros populares, no fim dos anos 70. Discos de reggae passaram a fazer parte do repertório das danceterias e conquistaram, sobretudo, jovens negros da periferia. Já nos anos 80, as festas e os programas de rádio especializados ampliaram a divulgação do gênero. A expressão Jamaica brasileira ganhou força nesse circuito e passou a traduzir a presença da música jamaicana na vida da cidade. O público também imprimiu seus costumes ao novo som. Os casais dançavam agarradinhos e as gravações ganharam apelidos, os famosos melões. Das radiolas, sistemas com grandes conjuntos de caixas de som, a disputa por músicas exclusivas levou proprietários a esconder até os nomes impressos nos discos. Olha que top, né? Em 2020, o projeto de lei que propôs o título de Capital Nacional do Reggae para São Luís citava, em sua justificativa, a existência de mais de 200 radiolas na cidade. Muito bacana, bom mesmo, tá? E de onde veio o nome de Jamaica brasileira? Uma memória sobre o surgimento da expressão aparece com um depoimento de Fauzi Baidu, cantor da banda Tribo de Jah e comunicador. A pesquisadora Maria do Carmo Lima Moraes, a entrevista íntegra o artigo A Invenção da Expressão Jamaica Brasileira, publicado em 2008. Olha, muito bom, né? Aí surgiu espontaneamente no programa e acabou se tornando um termo usual. Isso foi lá pelo ano de 86, 87. O termo surgiu da constatação da confluência cultural que o reggae proporcionou no Maranhão. Uma cultura típica da Jamaica, adotada de forma genuína e única pelos brasileiros maranhenses. Para Fauzi Baidu, a comparação nasceu das afinidades que percebia entre os clubes locais e a Jamaica, da presença da cultura negra e da maneira como os maranhenses adotaram o gênero. Na análise de Maria do Carmo, os meios de comunicação tiveram um papel central na divulgação dessa imagem da cidade. O apelido também provocou resistência. Segundo o antropólogo, o senhor Carlos Benedito, parte da elite rejeitou a associação com a Jamaica, enquanto valorizava o nome Atenas Brasileira, ligado aí à tradição literária de São Luís. Gente, tem muita coisa, né, sobre São Luís virar a Jamaica brasileira. Tem muita coisa que você pode estar pesquisando para conhecer mais, tá? Da nossa cultura. Nos salões, nos anos 70, os discotecários inseriam aquelas músicas entre sequências de outros ritmos antes de conhecer o nome do gênero. Parte do público chamava até de música estrangeira lenta.
Rapaz, além disso, a identificação não dependia apenas da compreensão das letras. Para Carla, a juventude negra incorporou o reggae também ao comportamento e à maneira de se vestir. Porque naquela época, gente, as pessoas usavam, né, as cores da Jamaica, né? Usavam também as boinas, as famosas boinas. Hoje, a gente não vê muito, não vê mais os regueiros usando as boinas. Aqui em São Bento a gente via muito, agora a gente não vê. Mas em São Luís você ainda vê os regueiros usando as boinas, né? Para identificar aí, né? E outra coisa, tem muitas radiolas, né, gente? Hoje tem muitas radiolas. Eu posso frisar que tem a Itamaraty, tem a Freedom, tem a... Ai, gente, a Aire FM e agora, né, a Itamaraty, parece que ela aumentou, eu não sei se aumentou a quantidade de caixas, que agora ela denomina-se de Hiper Mega Itamaraty, né? Se eu tiver errada, me confirme aí os regueiros, que eu sei que eu tenho muitos ouvintes aí que são apaixonados pelo ritmo jamaicano. Não é à toa que aqui na Rádio São Bento FM nós temos um programa exclusivo para os regueiros, né? Que é o programa comandado pelo Robert. Então você que é amante do reggae, sempre ouve aqui a Rádio São Bento FM e sempre está por dentro aí do ritmo jamaicano com o Robert Show.

claro, como a gente falou do ritmo jamaicano e também do aniversário da nossa capital, por que não ouvirmos um reggae? E como foi dito na matéria, os reggaes ganharam nomes simbólicos, apelidos, até nomes de bairros. E por aí vai, né? Então, por isso, tá aqui, ó, Melô de Bicicleta.

Muito bom, bom demais. 10h35. Rapaz, eu não sou muito fã, né, de reggae. Eu gosto de reggae roots, mas não pra dizer que eu vou estar lá dentro do barracão de festa, né, dos clubes. Eu gosto muito de ouvir o reggae roots, né, gosto muito de ouvir. E vamos às informações. Olha, um incêndio atinge área de vegetação próxima ao aeroporto de Imperatriz. Carreta desgovernada sai da pista e atinge estabelecimentos comerciais em Presidente Dutra. Ai, senhor. Jovem morre após acidente de moto na zona rural de Presidente Dutra também. Criança de 5 anos morre após possível afogamento em parque aquático em Passo do Lumiar. Também o feriado da Independência em São Luís foi marcado por desfile e manifestação de movimentos de direita. Mulher morre após moto ser atingida por caminhão na BR-010 em Imperatriz.

E mulher é morta também em Santa Inês, ontem, né? Vítima de arma branca. Suspeito diz que houve discussão por apenas 10 reais. Quer dizer que ele tirou a vida de uma pessoa, ceifou a vida de uma pessoa por apenas 10 reais. Irmãos são encontrados mortos a tiros ao lado de moto em Aldeias Altas. Também adolescente de 15 anos morre afogado no rio Itapecuru.

Olha aí, bancários de instituições públicas e privadas do Maranhão entram em greve por tempo indeterminado a partir de hoje, terça-feira. A paralisação foi aprovada em assembleia após a categoria rejeitar as propostas apresentadas pelos bancos. Segundo o Sindicato dos Bancários do Maranhão, a mobilização busca pressionar a Federação Nacional dos Bancos e os bancos públicos por avanços das negociações. Entre as principais reivindicações estão reajuste salarial, recuperação das perdas salariais, aumento dos tickets e pisos, participação nos lucros e resultados, melhorias na saúde, garantia de emprego, manutenção de direitos e melhores condições de trabalho. O sindicato também aponta problemas como fechamento de agências, redução do número de funcionários, demissões, sobrecarga de trabalho, adoecimento dos trabalhadores e retirada de guichês de caixa. Segundo a entidade, essas mudanças também prejudicam os clientes com aumento das filas e demora no atendimento. E de acordo ainda com o Sindicato dos Bancários do Maranhão, as agências bancárias permanecem fechadas nesta terça em todo o Maranhão, em razão da greve. A paralisação seguirá por tempo indeterminado. É, eles estão cobrando melhorias para eles. Mas quem cobra melhorias para nós, que dependemos desse serviço? Porque você chega lá, você tem que esperar muito. São poucos guichês de atendimento. Imprensado. Você chega no final de semana, eu não falo nem tanto o Banco do Brasil, mas o Bradesco. Chega no final de semana, não tem um dinheiro no caixa. A pessoa que precisa lá, precisa de uma urgência, uma emergência, vai lá, não tem dinheiro no caixa. Eles estão cobrando melhorias para eles. Mas eles esquecem de cobrar melhoria para os usuários, para as pessoas que vão lá depender do serviço deles. E sem contar o atendimento péssimo também que eles dão para os clientes, né? Aí agora eles querem aumento de ticket, querem isso, querem aquilo. Eles estão no direito deles de fazer o movimento deles. Mas essa greve, ela acaba prejudicando as pessoas, né? Acaba prejudicando quem está precisando do serviço dos bancos. Eu, na hora que eu ficar doida, também vou fazer greve aqui na rádio. Eu vou fazer uma greve.

E para finalizar o nosso noticiário, uma ação me chamou a atenção, né? Uma ação coordenada pelo FDLE. Durou 5 dias e mobilizou investigações internacionais no Brasil e em outros 10 países. Em uma mobilização rápida que durou apenas 5 dias, as autoridades do estado da Flórida, nos Estados Unidos, executaram uma das maiores ações de busca e resgate de menores da história do estado, denominada Operação Escudo Estatal. A força-tarefa, liderada pelo Departamento de Execução da Lei da Flórida, em conjunto com o gabinete do procurador-geral, resultou na localização e recuperação de 163 crianças e adolescentes que estavam desaparecidos. As vítimas resgatadas abrangem uma faixa etária que vai de bebês com apenas 2 meses de vida até jovens de 17 anos. Segundo o relatório oficial das autoridades norte-americanas, os resgates foram concentrados principalmente em grandes regiões da Flórida. Em várias cidades, 46 crianças recuperadas. Em Miami, 41 crianças recuperadas. Em Jacksonville, 32 crianças recuperadas. Em Orlando, 21 crianças recuperadas. Tem outros nomes aqui, muitos doidos aqui, estrangeiros. 23 crianças recuperadas no total em outro... creio que é cidade, né? Ou estado. E... embora a operação tenha sido sediada e coordenada na Flórida, a rede de inteligência policial estendeu os trabalhos de verificação para outros 6 estados norte-americanos, além do território de Porto Rico e de 12 países, entre eles Brasil, Espanha, México, Canadá e Itália. Então, vamos ter cuidado com as nossas crianças, muito cuidado. Porque vocês viram aí, né, que eles sequestram e levam para outro país. Tem aquele caso dos 2 irmãos de Bacabal, que ninguém sabe nada, nem vestígio, nem nada dessas crianças. Então, como foi encontrada essas crianças em outros estados, possivelmente a gente fica nesse alerta que eles podem estar, né, nesse meio, para poder amenizar o sofrimento dessa mãe e encerrar de uma vez por todas o sofrimento dessa mãe lá de Bacabal. 10h44, eu vou trazer mais um reggae. Alô, John, bom dia! Está no São Judas curtindo a gente na oficina, também os meninos na Serraria do Camaleão, você em casa, no carro, no trabalho, curtindo a Rádio São Bento FM. Volto já já, trazendo Melody Coab.

0: chegou com a macaca, já chegou me expulsando, só porque passou um minuto do horário dele. Gente, olha, eu acho bom tu voltar pras tuas férias de novo. Não é bom tu voltar pras férias de novo, não, Marcão? Rapaz, então é esse finalzinho de programa. Tô deixando vocês com o Marcão Smith. Volto amanhã. Vem, chato, vem falar, chato. Fui!
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3: Hora certa.
0: Bom dia. E a hora certa.
4: 11 horas e 2 minutos.
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2: Bom dia, galera. Bom dia, cidade. Pra você que tá curtindo aqui a programação da nossa 106,3 São Bento FM. A partir de agora tem eu, Marcão Smith, comandando aqui a nossa 106,3 até as 13 horas. Pra você curtir hoje a nossa Terça Pop.
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2: É, e por aqui já são 11 horas e 9 minutos. Hoje é terça-feira, dia 8 de setembro de 2026, né? 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Bora de música, bora começar o nosso programa Rotação 106 de hoje aqui na nossa Terça Pop. Eu volto já começando com Titãs cantando Epitáfio. Eu volto já.

0: Bom dia e a hora certa.
1: 11 horas e 15 minutos.
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a turma que fica ligadinha aqui com a gente todos os dias, esperando esse alô de todos os dias aqui que a gente manda, né, aqui no Rotação 106. Bora lá, começando aí com o Kiko do Rádio, Tchuco França, o homem das caixas de som, a turma aí do centro da cidade, a turma aí da, também da Casa da Farinha Amaral, o Lucas e o Mário Amaral, tem a Célia e o Jocélio Arocha também, ah, o meu amigo Johnny, o Tameu aí no Salão do Tameu, os irmãos Ernildo, Liberato, Cugu, Zumbi, Nega, Anderson e Ezequiel da Equatorial Maranhão, a turma aí do açougue no supermercado Arão, tem também Dona Maria Helena, seu Felipe aí conhecido como Enxuto, Enxuto, né? Rodson, Fulô e Ida. No bairro Tupi, aqui vizinho, tem a Claudete Manicure, minha manicure oficial, tem a Dona Maria Viana em família, a turma da Marilu Malharia e Comunicação Visual, Marilene, Micael Silva, Micaela e ainda o gerente Adenilson, o A-Designer. Lá na Matriz tem a Dulcilene Farias, Nelson Farias, professor Miltinho, nem motorista, Dona Ana, Dona Trindade, tem a Catita na Rua João Alves, Dona Gilca, Gigi Guilherme, tem também a turma aí no Porto Grande, né, Matoso, Marcos e Nhonhô, Nhonhô, né, o Boy e o Ronildo, aí no comercial Victor e Vitória. Lá na Isaclândia tem o Cacá Pinturas Automotivas, tem Jocélia Santa no comércio do Negão, no Mutirão tem Anice Campos, Rodrigo Giliardi, Juazeiro, o JP do Piseiro, Fernandinho Abrão, José Joel e Dona Francisca, Arnaldo Silva e Dona Ana, toda a turma do bairro Mutirão. No São Cristóvão tem a galera da oficina e marcenaria do meu amigo Camaleão, tem o Alex, tem o Juneco, alô Wellington Barber, o barbeiro, né, o cabeleireiro, aí no caso o Wellington Barber, aí no, o Bertoldo, conhecido como Bertoldo, aí na Carneiro de Freitas, onde, Carneiro de Freitas, menina, a voz, faltando os S, onde se encontra a Josi, Nana, Heitor, Professor Baco, Claudinho no Comercial Nunes, é, a turma do restaurante Sabor Natural, Vanessa, Carlinhos e Marilene. No São Judas tem a turma aí, alô Hernanes, Água de Coco, aí na Felipe Conduru, tem o Kelsinho Croix, a Kevin Motos, Peças e Serviços, tem a turma do Bahia, Espaço Relaxo, Tininho, Dona Lourdes, Clay Nogueira e meu afilhado Matheus. Alô, Nonato, curador e família, professor Soeiro, antenor eletricista e família, Zogol, Joel Soares, neto, filho de Filomena, Geraldina e Marcial, no bar da Geraldina, Dejânio, aí filho do saudoso Djalma, meu pretinho, João, mecânico de motos e sua filhota Cacau, também a Kiki, a Kélcia, Dulce e Kelena, através da boa vontade, no bar da Dulce, seu Vicente, no comércio, na ponte do São Judas, a Lourdes, na residência da família Farias e a turma da Farias Contabilidade, seu Zé Marcos, na rua 15 de novembro, Wanda Barros e família, alô, Valônia, Ilânia e Matheus, e ainda todos da família Costa, Dona Diquinha, Mãezinha, filho, Léo, Gilvan, Nato, Anderson, seu Totó e seu Pereque, a turma aí do Boi Tradição e Acorda Maroca. No bairro Outra Banda tem Jefferson Ney, taxista, tem Juan Wellens e família, Jonas Carvalho no Lava Jato Carioca, seu Antônio Capiroto aí na Orla, seu Dino Pesque Pague Bela Vista, Ronald e Doidinho aí no Lava Jato Bacanga, meu amigo Beco Penha e toda a turma, e Dona Jaqueline, né, toda a turma do bairro Outra Banda. Lá no Alegre tem a galera da barbearia JV, João Ronaldo Alanzinho, Luan, é, Elite Películas, meu parceiro Albert, Auto Pinturas, Reforma São Bento, Aluzuza, restaurante Churrascaria do Chicão, no seu Chica, em frente ao ginásio do Alegre, Valcar, Lanternagens, Pinturas e Funilaria dos Amigos Arlindo, Passarinho, Tonho, Francisco, Marquinhos, toda a turma aí na Valcar. Lá no São Benedito tem a Dona Lúcia Maria, o João Lobato, tem a Dona do Cinema, ainda a Designer Denilson, a Ginuca aí no Clube Girassol, também o Paulo, o Netinho, o Lurdiane e ainda Edilson da Banda Sonhos, Eliette, Fernanda, Ana, Cacá e Isabela aí no Quiola Costa, Dona Regina e Dona Joana na Rua do Gênio Papeiro, Dona Bárbara e seu Viné, pai de meus amigos Sócrates, Carlão, Bibi, Décio, Dolores e Daiselene São Luís, seu Antônio Brasil, Rorró, aí ao lado da Praça de São Benedito tem também Heleno, Marinalva, Roque, Maria Nezinho, Dona Janice aí no São Lourenço. Na MA014, aeroporto, tem a turma aí, alô Neto, Joe e o Rafael Pinturas na Joe Car, Dona Tertulia.

Ana aí no aeroporto, a Cristina, Tatá e Matias também no bar de Tatá no aeroporto, em outros locais, cidades e estados, aí Maxwell e Banda Sonic na Cidade Alta em Palmeirândia, Gilson Martins, conhecido como Rodrigo, aí o popular, aí no morador do Oiteiro dos Regis, Marinheiro, Fatoca, Seu Pedro, Juju, Dona Domingas, Luiz Mário, toda a turma de Ilha do Meio, Bacurituba, Dona Maria da Paz lá no Cerejo. Já tô vendo que o John mandou mensagem aqui. Bora, bora curtir aqui Ska com os Paralamas de Sucesso. Eu volto já.

0: Bom dia e a hora certa.
1: 11 horas e 27 minutos.
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106 pra você. 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Só lembrando que estamos nós aqui na primeira parte, aqui na primeira hora, né, do Rotação 106. Já já, a partir do meio-dia, tem o horário político eleitoral gratuito e depois a gente retorna, depois do horário político, a gente retorna aqui no Rotação 106 para fazer a segunda hora, tá? E a gente vai fazendo música aqui. Essa aqui eu vou oferecer meu amigo John, John Mecânico de Motos, tem tudo a ver, só nome da música que não tem a ver, né? Rebelde Sem Causa, mas olha o barulho da moto aí, John, valeu!

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1: Hora certa.
2: Bom dia e a hora certa.
3: 11 horas e 41 minutos.
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É o Rotação 106 para você aqui na nossa 106,3 São Bento FM. 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

0: Bora curtir agora Biquíni Cavadão cantando Janaína. Eu volto, já já.
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0: Bom dia e a hora certa.
1: 11:50.
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0: Bora fazer essa daqui enquanto chega o horário político eleitoral gratuito. Raul Seixas aqui na nossa 106,3. Meu amigo Pedro, eu vou voltando já já depois do horário político eleitoral, tá bom? Na segunda parte do Rotação 106. Fica aí, eu volto já.
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1: Observatório Nacional, 11 horas, 59 minutos, 40 segundos. Observatório Nacional, 11 horas, 59 minutos, 50 segundos.
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15: 12:25.
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0: É, nós voltando para vocês aqui ao vivo no Rotação 106. Aqui vamos curtir agora Ed Mota cantando Manuel. Eu volto já já.
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0: 12:31.
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0: É um Rotação 106 pra você, voltando aqui na segunda hora.
1: Hora certa.
2: 12:33.
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14: Hora certa.
15: 12:45.
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0: 12:51.
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3: É um Rotação 106 para você, 12:52. 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

É, galera, finalzinho do programa Rotação 106 para você aqui na nossa 106,3 São Bento FM. 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Valeu, gente, tô saindo fora, deixando a última de hoje com Legião Urbana cantando a música Os Anjos. Logo após, vem o Central de Notícias e depois tem ele, Robert Show, o Homem das Pedras, aqui na nossa programação. Tchau, tchau, fiquem com Deus e até amanhã aqui na nossa 106,3. Fui!

0: 11:02.
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3: Bancários do Maranhão entram em greve por tempo indeterminado a partir desta terça-feira. Reconhecimento facial identifica 6 pessoas com mandados de prisão no primeiro dia da Expoema. Mulher é morta a facadas após discussão por causa de R$10 em Santa Inês. Governo do Maranhão participa da abertura da 76ª Exposição Agropecuária em São Luís. Feriado da Independência em São Luís é marcado por desfile e manifestação. No esporte, 3 semifinalistas do Maranhense Sub-17 estão definidos. Está no ar a edição do Jornal Central desta terça-feira, dia 8 de setembro de 2026.
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3: Os bancários de instituições públicas e privadas do Maranhão entraram em greve por tempo indeterminado nesta terça-feira, dia 8 de setembro. A paralisação foi aprovada em Assembleia depois que a categoria rejeitou as propostas apresentadas pelos bancos. Entre as principais reivindicações estão reajuste salarial, aumento dos tickets e dos pisos, participação nos lucros, garantias de emprego, manutenção de direitos e melhorias nas condições de trabalho. O Sindicato dos Bancários também reclama do fechamento de agências, redução do número de funcionários, demissões e sobrecarga de trabalho. Com a greve, o atendimento nas agências pode ser afetado conforme a adesão dos trabalhadores. Caixas eletrônicos e canais digitais devem continuar funcionando de acordo com cada banco. Segundo o sindicato, a paralisação tem o objetivo de pressionar os bancos e a Federação Nacional dos Bancos, a FENABAN, a apresentar novas propostas à categoria. Ainda não há previsão para o fim da greve. 3 mortes por afogamento foram registradas no fim de semana e um sargento da Polícia Militar morreu em um grave acidente na BR-402. Quem tem as informações é o repórter Roberto Ramos.
4: Em Itapecurubirim, o adolescente Luiz Gustavo Costa Souza, de 15 anos, desapareceu na tarde de sábado, após se afogar no rio Itapecuru. Segundo relato de testemunhas, ele estava acompanhado de outros jovens e teria tentado atravessar um trecho do rio. Mergulhadores localizaram o corpo do adolescente nas proximidades do ponto indicado pelas testemunhas como local do afogamento. Em Codó, Francisco Mota de Souza, de 36 anos, morreu após se afogar em um açude no povoado São José, na zona rural do município. Uma criança de 5 anos morreu após possível afogamento em uma piscina do Valparaíso Adventure Park, localizado no bairro Pindoba, em Passo do Lumiar, na Grande São Luís, nesta segunda-feira. O caso foi confirmado pelo próprio parque aquático por meio de nota. Um sargento da Polícia Militar do Maranhão, identificado como Érico Fernando Medeiros da Silva, de 49 anos, morreu na manhã desta segunda-feira após um acidente de trânsito na BR-402, no município de Humberto de Campos, a 153 quilômetros de São Luís. De acordo com as informações preliminares, o sargento Érico estava em uma motocicleta nas proximidades do povoado Pirangi, quando foi atingido por um veículo que também bateu na traseira de um carro de uma companhia de energia elétrica. Após a colisão, o sargento Érico caiu em uma vala às margens da rodovia. O policial foi socorrido, mas não resistiu aos ferimentos e morreu. Central de Notícias Brasil, Roberto Ramos.
2: Plantão policial.
3: Duas mulheres morrem no Maranhão durante o fim de semana. Repórter Jalber Pereira.
5: Na cidade de Imperatriz, uma mulher de 44 anos, identificada como Perpétua Santos Araújo, morreu nesta segunda-feira em um acidente de trânsito da BR-010, quando a motocicleta que ela estava foi atropelada por um caminhão. A vítima atravessava a rodovia e, quando fazia um retorno que dá acesso à rua Antônio de Miranda, a motocicleta foi atingida pelo veículo maior. Uma equipe do Serviço de Atendimento Móvel de Urgência e Emergência, o SAMU, foi acionada, mas a mulher não resistiu aos ferimentos e foi a óbito. De acordo com testemunhas, o motorista do caminhão teria deixado o local após o acidente sem prestar socorro. Ele foi localizado por policiais militares na Avenida Jacob e encaminhado à Delegacia de Polícia Civil para prestar esclarecimentos. Um dos veículos pode ter avançado o sinal vermelho. Já em Santa Inês, outra mulher que não teve a identidade revelada, ela foi morta a facadas na noite do último sábado na rua Evaristo de Veiga, no bairro Sabag. Segundo informações preliminares, o suspeito teria dito à polícia que o crime teria ocorrido após uma discussão por R$10. A polícia ainda apura se as circunstâncias do crime pode ter alguma relação com feminicídio. Após o ataque, o homem fugiu em direção ao mercado público, mas foi perseguido e alcançado por populares que estavam na região. Ele passou a ser agredido pelo grupo até a chegada da polícia, que interrompeu as agressões e o prendeu. Ainda segundo informações, a vítima seria usuária de drogas. Central de Notícias Brasil, Jauber Pereira.
3: No próximo bloco, o reconhecimento facial identifica 6 pessoas com mandados de prisão no primeiro dia da Expoema.
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3: 13 horas e 9 minutos.
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3: A Polícia Rodoviária Federal apreendeu na tarde de sexta-feira 40 quilos de cocaína durante uma fiscalização no quilômetro 413 da BR-226 em Grajaú. O motorista da caminhonete que transportava a droga fugiu da abordagem e não foi localizado, como explica um inspetor da PRF, Matheus Lima.
8: Na última sexta-feira, equipes da PRF realizavam rondas ostensivas na BR-226, no município de Grajaú, quando, após análise de risco, procederam à abordagem de um veículo. O condutor desobedeceu a ordem de parada e empreendeu fuga. Dessa forma, foi iniciado uma perseguição. Mais à frente, o condutor abandonou o seu veículo e fugiu para uma região de mata, não sendo localizado. As equipes da PRF realizaram a vistoria no veículo abandonado e, dentro de um compartimento oculto, encontraram 40 quilos de cocaína. Todo o material apreendido, assim como o veículo, foram encaminhados à Polícia Civil para a realização dos procedimentos cabíveis. Ações como essa reforçam o compromisso da instituição no combate à criminalidade e também no combate a organizações criminosas.
3: 6 pessoas com mandados de prisão em aberto foram presas durante a primeira noite da Expoema realizada nesse domingo no Parque Independência em São Luís. As prisões tiveram auxílio do sistema de reconhecimento facial utilizado pelas forças de segurança durante o evento. De acordo com a Secretaria de Segurança Pública, o sistema identificou pessoas que estavam no local e eram procuradas pela Justiça. Após os alertas, as informações foram verificadas pelas equipes que localizaram os suspeitos, confirmaram as identidades e cumpriram as ordens judiciais. Entre os mandados estavam casos relacionados a tráfico de drogas, descumprimento de medida protetiva e falta de pagamento de pensão alimentícia. A estrutura de segurança da Expoema conta com 6 câmeras de reconhecimento facial, além de sistemas de vídeo monitoramento e outros equipamentos de apoio. O reconhecimento facial faz o cruzamento das imagens captadas durante o evento com os bancos de dados utilizados pelas forças de segurança. O alerta gerado pelo sistema é checado pelos agentes e a abordagem só ocorre depois da confirmação da identidade e da existência do mandado. A operação de segurança segue durante toda a programação da Expoema, que vai até o dia 13 de setembro. Participam das ações as polícias militar e civil, o Corpo de Bombeiros, a perícia oficial, além de equipes de inteligência e vídeo monitoramento. A Polícia Civil está investigando o assassinato de dois irmãos na zona rural de Aldeias Altas, no leste maranhense. O crime aconteceu no último domingo. Cassiano Ferreira da Rocha, de 16 anos, e Sebastião da Rocha Assunção, de 30 anos, foram encontrados mortos às margens da estrada que liga a sede do município ao povoado Lago do Mato. Os dois estavam próximos a uma motocicleta. Durante a perícia, foram encontradas cápsulas de calibres 9mm e .40, além de um projétil. A polícia vai analisar os vestígios para saber se mais de uma arma foi usada no crime. Segundo informações preliminares, os irmãos seguiam para o povoado quando foram interceptados. A autoria e a motivação ainda são desconhecidas. A Polícia Civil continua investigando o caso. Homem é preso por porte ilegal de arma após fugir com um revólver na Baixada Maranhense. Quem tem as informações é o repórter Batista Peixoto.
9: Policiais militares realizavam diligências após receberem informações sobre uma tentativa de roubo no bairro Pacas, nesta cidade, quando localizaram os elementos. Wendel Davi dos Santos e José Márcio dos Santos, em uma motocicleta na rua Raimundo Nonato Soares, no bairro Dondona. Segundo a PM, a dupla desobedeceu a ordem de parada e iniciou uma fuga. Durante o acompanhamento, os suspeitos perderam o controle da motocicleta e, ao passarem por um buraco, e caíram. Ainda de acordo com o relato policial, um dos envolvidos teria arremessado um revólver calibre 32 com numeração suprimida para dentro de uma residência. A arma foi localizada e apreendida juntamente com quatro munições intactas e uma deflagrada. Os dois suspeitos ficaram feridos na queda e foram apresentados na Delegacia de Polícia Civil para os procedimentos cabíveis. A motocicleta também foi apreendida. A ocorrência ainda envolveu uma tornozeleira eletrônica que, segundo a Polícia Militar, estava violada. Durante o policiamento realizado no CAR de Turiaçu, por ocasião do Turifest, policiais militares realizaram consultas e averiguações em veículos próximos ao evento. Durante as verificações, foram identificadas três motocicletas com irregularidades. Uma delas possuía restrição de roubo-furto, enquanto outras duas apresentavam sinais identificadores suprimidos. Os veículos foram recolhidos e apresentados na Delegacia de Polícia Civil Turiense, onde devem ser adotadas as medidas legais. Pinheiro, na Baixada Maranhense, Batista Peixoto.
3: Confira em instantes, feriado da Independência em São Luís é marcado por desfile e manifestação.
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10: Olá, o Assembleia em um Minuto está no ar. Durante o Agosto Lilás, o TRE Maranhão realizou uma campanha de conscientização sobre a violência política de gênero. A iniciativa orientou sobre como identificar situações de abuso e reforçou a importância da participação e da proteção das mulheres nos espaços de poder. Em casos de violência, a orientação é guardar provas e procurar os canais de denúncia, como 180 e a Ouvidoria da Mulher do TRE Maranhão. A Justiça Eleitoral promove reuniões regionais com órgãos de segurança pública para definir estratégias para as eleições 2026. Os encontros discutem possíveis cenários de risco e ações conjuntas para garantir a segurança e a tranquilidade durante o período eleitoral. As reuniões já foram realizadas em São Luís e Caxias e também estão previstas ações em Imperatriz e Barra do Corda. Outras notícias, nosso site al.ma.leg.br, na Rádio Assembleia 96,9 FM e também nas nossas redes sociais. Eu fico por aqui.
11: 13 horas e 16 minutos.
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3: feriado da Independência em São Luís foi marcado por desfile e manifestação política. Kemuel Souza.
12: Uma data que é muito representativa para os brasileiros. E como acontece em todos os anos, São Luís foi o palco de mais um tradicional desfile cívico. Na manhã deste 7 de setembro, o governador Carlos Brandão fez a revista às tropas que participaram da programação na Avenida Beira-Mar.
13: Hoje a gente completa 204 anos de independência, momento para a gente festejar a nossa democracia, festejar também a nossa soberania. Eu faço questão de participar, esse demonstra o nosso compromisso com o nosso estado, com a nossa cidade, com o nosso país. Nós trouxemos para cá essa inovação de fazer os desfiles aqui na região da Beira-Mar. É o segundo ano que está acontecendo e a gente fez uma pesquisa, foi amplamente aprovado pela população.
12: Mais que uma tradição que se repete a cada ano, o desfile de 7 de setembro também é um momento de integração. Aqui na Avenida Beira-Mar, militares das Forças Armadas, forças de segurança e representantes de instituições civis compartilham o mesmo espaço com a população, que veio de perto acompanhar a celebração de 204 anos da independência do Brasil. E quem veio acompanhar o desfile de perto também encontrou um espaço para celebrar a tradição. O comerciante Márcio Santos participa todos os anos e diz que já tem um sonho para o futuro: ver o filho que esteve próximo ao helicóptero e até tirou uma foto com o piloto, também desfilando um dia.
14: E isso é indispensável para uma civilidade ser mantida. E eu creio que com o passar do tempo, as pessoas vão ainda absorvendo isso quando a gente mantém essa tradição.
15: Hoje nós fizemos diferente, né? Colocamos a aeronave próxima para aproximação do público. Muitas vezes a pessoa se sente... Não tem informação suficiente como pode visitar, conhecer o CTA, conhecer as aeronaves, as equipes do CTA. E hoje a gente traz o CTA para que a população ela tenha esse contato mais aproximado.
12: A data também foi marcada pela participação das Forças de Segurança do Maranhão. Para a secretária de Segurança Pública, Coronel Augusta, a celebração é um momento de valorizar a história do país e reforçar os valores de

0: de secretários municipais. Entre os citados estão a esposa, o irmão, o sobrinho e o genro do prefeito, além de parentes de outras autoridades. O Ministério Público afirma que já havia recomendado a exoneração dos servidores, mas as medidas não foram cumpridas. Na ação contra o prefeito, o Ministério Público pede multa de até 24 vezes a remuneração recebida pelo gestor, além de outras sanções. Já contra o município, solicita a suspensão das nomeações e dos pagamentos aos servidores, além da exoneração dos envolvidos. Os pedidos ainda serão analisados pela Justiça. Governo do Maranhão participa da abertura da 60ª Exposição Agropecuária do Maranhão. Carol Lucas.
1: Começou neste domingo, em São Luís, a 66ª edição da Expoima. Organizada pela ASEM, com apoio do Governo do Maranhão, a feira reúne produtores, criadores, empreendedores e expositores e segue até o dia 13 de setembro.
2: E chegarmos aqui e podermos aí nessa edição, poder fazer um grande evento como esse, nós ficamos muito satisfeitos e com fortalecimento cada vez mais das parcerias público e privada com o Governo do Estado e a Associação dos Criadores, não poderia deixar de ser um evento tão importante e que isso está refletindo na pecuária, na agricultura, no nosso estado do Maranhão.
1: Com o tema O Agro em Movimento, a feira destaca a força do setor e conta com a participação do Governo do Maranhão em ações voltadas ao desenvolvimento da agropecuária.
3: E aqui estamos, como eu falei, reunidos com várias secretarias, todos os elos da cadeia reunidos, unidos, para que a gente tenha aí um serviço prestado não só ao produtor, ao agricultor, mas que ele tenha a possibilidade de ser vitrine por meio dessas feiras e cada vez mais a gente demonstre o potencial da agricultura e pecuária no nosso estado.
1: A programação também inclui atrações culturais durante os 8 dias de evento.
4: São mais de 15 bandas nacionais do dia 6 ao dia 13 de setembro, além de uma mega estrutura para toda essa população e turista que vem visitar a Expoima 2026.
1: Para receber o público, a Secretaria de Estado da Segurança Pública reforçou o trabalho no Parque Independência.
5: Bem, nós fizemos todo o nosso planejamento, trabalhando de forma integrada, a Polícia Militar, Polícia Civil, Corpo de Bombeiros, CTA, Perícia Oficial, a Força Estadual e as nossas instituições parceiras. Então hoje nós estamos iniciando aqui na abertura da Expoima e ao longo desses dias, né, de 6 a 13, nós vamos estar aqui com todo o nosso efetivo para manter a ordem e a segurança do local, para que as pessoas possam vir aproveitar.
1: E quem esteve no primeiro dia também aproveitou para conhecer os espaços e acompanhar as atrações.
6: E eu vim aqui na Expoima para conhecer um pouco mais sobre agricultura, entender um pouco mais sobre a exposição que aqui está tendo. Já tive vontade de vir muitas vezes em alguns anos passados, mas a primeira oportunidade que eu tive foi esse ano. Quero entender um pouco mais aqui sobre tudo que tem relacionado ao agro e entender um pouco mais para levar para o meu interior também.
1: A noite termina com música. Nanda Furtado, Zezo e Seu Desejo comandam o show de abertura.
0: Você confere no próximo bloco. 3 semifinalistas do Maranhense Sub-17 estão definidos.
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8: Olá, o Assembleia em um Minuto está no ar. Durante o Agosto Lilás, o TRE Maranhão realizou uma campanha de conscientização sobre a violência política de gênero. A iniciativa orientou sobre como identificar situações de abuso e reforçou a importância da participação e da proteção das mulheres nos espaços de poder. Em casos de violência, a orientação é guardar provas e procurar os canais de denúncia, como 180 e a Ouvidoria da Mulher do TRE Maranhão. A Justiça Eleitoral promove reuniões regionais com órgãos de segurança pública para definir estratégias para as eleições 2026. Os encontros discutem possíveis cenários de risco e ações conjuntas para garantir a segurança e a tranquilidade durante o período eleitoral. As reuniões já foram realizadas em São Luís e Caxias e também estão previstas ações em Imperatriz e Barra do Corda. Outras notícias no nosso site al.ma.leg.br, na Rádio Assembleia 96,9 FM e também nas nossas redes sociais. Eu fico por aqui.
0: 13 horas e 24 minutos.
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0: São Luís completa 414 anos nesta terça-feira, dia 8 de setembro, com mais de 103 mil pequenos negócios formados.

0: mais inativos. Segundo o levantamento do Sebrae, são 46.513 MEIs, 49.048 microempresas e 8.048 empresas de pequeno porte. Juntos, esses negócios representam 32,5% das empresas formais do Maranhão. O setor de serviços lidera com mais de 58 mil empresas, seguido pelo comércio com cerca de 32 mil. Entre os segmentos com maior número de pequenos negócios estão saúde e bem-estar, casa e construção, logística e transporte, alimentação, moda e confecção. Os empreendimentos estão espalhados por toda a capital. 55% estão fora dos 20 bairros com maior concentração, mostrando a força do empreendedorismo em diferentes regiões de São Luís. Os números reforçam a importância dos pequenos negócios para a geração de renda, serviços e oportunidades na capital maranhense. No aniversário de São Luís, o empreendedorismo também ajuda a escrever a história e movimentar a economia da cidade.
1: Esporte.
0: Três semifinalistas do Maranhense Sub-17 já estão definidos. Repórter Jauber Pereira.
2: O primeiro saiu do confronto entre LS Valen e Tupan. Após o empate de 3 a 3 no tempo normal, o LS Valen conquistou a vaga nas cobranças de pênaltis por 4 a 2. Já o duelo entre Luminense e Timon também foi definido nas penalidades máximas. Depois do empate sem gols no tempo normal, o Papagaio dos Cocais foi mais eficiente nas cobranças e derrotou o adversário por 4 a 2. O América foi o terceiro classificado ao vencer o São Luís pelo placar de 1 a 0. Com os resultados, uma das semifinais já está definida. O LS Valen vai enfrentar o Timon em busca de uma vaga na grande final, enquanto que o América aguarda o vencedor do confronto entre Juventude Samas e Comercial. O confronto que vai definir o quarto classificado ainda não tem data definida pela Federação Maranhense de Futebol. Central de Notícias Brasil, com informações do esporte, Jauber Pereira.
0: O Jornal Central é uma produção do Departamento de Jornalismo da Central de Notícias. A técnica é de James Chaves. A apresentação de hoje foi de Taliana Luz. Estaremos de volta amanhã, neste mesmo horário, aqui na sua emissora. Agradecemos a todos pela companhia e até amanhã.
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3: Você que é diretor de mídia e possui rádio, TV, outdoor, painel LED, carro de som, perfil de influenciador ou portal de notícias? E você que é anunciante e precisa divulgar sua marca, sua campanha, sua empresa em qualquer lugar do Brasil? Esse vídeo é para você. Se você tem algum veículo de comunicação, o processo é simples. Basta acessar a opção Acesse do Diretor de Mídia, cadastrar o seu meio de mídia, informar sua região de atuação, seus horários disponíveis, seu WhatsApp e todos os dados necessários. Depois disso, seu espaço fica dentro da plataforma, pronto para receber pedidos de anunciantes que querem divulgar naquela região. Agora, se você quer anunciar, também é muito fácil. Você acessa a opção Acesso do Anunciante, informa a região onde deseja divulgar e escolhe em qual veículo quer veicular sua propaganda. Pode ser rádio, TV, outdoor, painel LED, carro de som, influenciador ou portal. A plataforma mostra tudo o que está disponível naquela localidade. Você escolhe o melhor meio, define o horário ou formato, realiza o pagamento e vincula o seu material de anúncio. Ou seja, mais segurança para quem anuncia e mais oportunidade para quem vende a mídia. Seja rádio, televisão, outdoor, painel LED, carro de som, influenciador ou portal, tudo ficou mais prático em um só lugar. Vem pro mundo da mídia e leve sua comunicação mais longe.
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4: 13 horas e 29 minutos.
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988528944. Vamos até às 17, aqui na melhor sintonia. Uma boa tarde pra você de rádio ligado. E aí, como foi o seu final de semana? Como foi o seu feriadão gostoso, viu, gente? Pois é, gente, meu final de semana foi na casa dos meus pais, meu feriado foi na casa dos meus pais. Tem um lugar melhor? Se tiver um lugar melhor, eu desconheço. Boa tarde.

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Boa tarde para você de rádio ligado, uma boa tarde, uma ótima terça-feira, uma terça-feira abençoada. Para você que está curtindo, você que está sintonizado aqui nas melhores da Sombra FM. Você liga 988-528-944. Voltando ao passado, né? Voltando ao passado com as antigas, as melhores relíquias. Você pode ligar pelo 988-528-944. Boa tarde. Uma boa tarde para você de rádio ligado. Pepe e Neném.

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Boa tarde pra você de rádio ligado. Mandando uma boa tarde aqui o meu amigo Nailson, ali na Monte Crédito, galera. 98706-9535. 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

0: namoro, gente, o namoro da Bárbara Borges com o ator, ou melhor, os dois são ator, né, gente, o ator Irã Malfetano, que chegou ao fim, gente. Galera, não vou mentir pra vocês que eles dois não tinham nada a ver, eu falo mesmo, nada a ver, só lembrando que eles começaram a namorar quando eles já estavam confinados lá na fazenda, viu, gente? É isso mesmo, acabou o namoro de Bárbara Borges e Irã Malfetano. Ai, galera, acabou, não tem mais nada, galera. É isso mesmo, a própria atriz, galera, revelou o fim do relacionamento, gente, com forte texto, né, de galera, nas redes sociais. A publicação feita foi no dia 5 de agosto. Só lembrando que eles estavam morando junto há 2 meses. Ou melhor, quando eles saíram da fazenda, eles começaram a namorar. Na verdade, eles já começaram a namorar dentro da fazenda. Só que quando eles saíram dentro da fazenda, até eu cheguei a pensar que não ia durar nem 1 mês. Só que sim, eles continuaram junto. Depois foram morar junto, estavam morando junto há 2 meses, galera. Viu, gente? Segundo ela, 2 meses morando, dividindo o mesmo teto. Galera, então acabou o relacionamento de Irã Malfetano e a ex-paquita de Xuxa, Bárbara Borges.
1: Mariana Pagoda!
0: Ela tava ontem, não, no último domingo, no domingão com o Hulk, viu, gente? A Mariana Fagundes. Acabou o relacionamento de Nana Hickman com o namorado dela de Morros. É isso mesmo, acabou o relacionamento dela. Galera, um relacionamento que durou 2 anos e 5 meses. Acabou o relacionamento dela. Pronto. Adoro. Tô nojo. 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
0: contar. Até às 17 tem um bagaceiro aqui pra você na melhor sintonia. Uma boa tarde, boa tarde, boa tarde pra você de rádio ligado, 988-528944, vai, pode ligar, ó, Pedro Sampaio.
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Será que é a Britney, gente? Será que é a Britney Spears? Será que é a Rihanna? Gente, Britney Spears, Rihanna, Justin Timberlake, sabe quem mais é? E a Beyoncé. Galera, são os quatro que estão aí, galera, na lista. Gente, que vai fazer o grande show, todo mundo no Rio, e no dia 2 de maio, em 2027. Isso mesmo, em 2027, dia 2 de maio, 2027, galera, todo mundo no Rio. Quem será que vai estar em Copacabana, na praia de Copacabana? Quem será que vai fazer o show? Né, gente, porque já tivemos a Madonna, Lady Gaga, já tivemos também a Shakira, né, galera? Agora, na lista das pessoas que estão confirmadas para ir em 2027, é o Justin Timberlake, é a Beyoncé, Rihanna e a Britney Spears, né? Que é a princesinha do pop.

ontem teve o Rock in Rio. Isso mesmo, ontem teve o Rock in Rio. Ontem, galera, gente, quem fez sucesso no Rock in Rio foi ele, né, galera? O Elton John, que trouxe seus sucessos do passado, suas músicas que fazem história. Trouxe a música que sempre faz história, né? Essa aqui, ó, Sacrifice. Elton John.

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Vamos lá, vamos falar aqui, pai dos cantores Cristiano Araújo e Felipe Araújo é atropelado pela própria caminhonete. Daqui a pouquinho temos essa informação completa em primeira mão aí, ó, pra vocês, viu, gente?

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14: O pai dos cantores Cristiano Araújo e Felipe Araújo é atropelado pela própria caminhonete. E ficou preso, galera. Ele ficou preso contra uma porteira em sua fazenda. O acidente aconteceu na última segunda-feira ontem, galera, dia 7 de setembro. Gente, João Reis Araújo, que ele é pai dos cantores, chegou ao local e decidiu o veículo, galera, e a caminhonete, galera, atropelou ele, impressionou ele, galera, na porteira. Só que, graças a Deus, né, gente, ele passa bem e ele machucou só o braço, gente. Ele machucou só o braço. 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

Adriana Calcanhoto. Mentiras.

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na melhor sintonia. 16h24, não, é 16h24 mesmo, tô louca.

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outubro, no dia 31 de outubro, temos o aniversário do DJ Fabiano Ruth. É isso mesmo. 31 de outubro, sábado, é o tradicional aniversário do DJ Fabiano Ruth. É isso mesmo, vamos ter uma equipe MK Disco tocando direto do vinil. Churrasco liberado e a Radiola Super Black Sammy.

É por Santa Vitória, São Roque e São Bento. 31 de outubro é o aniversário do DJ Fabiano Rutz. 16h39. 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
4: 17 horas e 5 minutos.
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2: Hora certa.
3: 17:08. 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

0: Alô, amigos e amigas, boa tarde galera, boa tarde a todos. Estamos chegando com mais uma edição do nosso Feedback, o nosso programa de todas as tardes para você, aqui pela Rádio Sucesso, a rádio que a cidade ouve. A partir de agora, a gente fica juntinho com você até as 10 para as 7 da noite, com a boa música, o melhor do sucesso. Você curte aqui com a gente a música que você gosta, só pedir através do nosso número.
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0: É o telefone do sucesso, o telefone para você participar com a gente, para você interagir e fazer a programação junto comigo. Eu fico feliz quando você participa com a gente aqui na programação, tá bom? A rádio para você ficar ligadinho tá aqui, ó, essa aqui, ó.
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0: A Rádio Sucesso, a rádio do seu coração. O WhatsApp do nosso programa, o WhatsApp do programa é o 987896117. 987896117 é o WhatsApp do programa para você participar, para você interagir com a gente, tá bom? Então participe, mande sua mensagem, mande o seu recadinho que a gente atende você com carinho, tá bom? A equipe do programa, eu mais eu comigo e eu também. Simão Ribeiro fica com você até as 10 para as 7 da noite, com muita música, muito sucesso na programação do seu rádio.
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0: 17:22.
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2: Hora certa!
3: 17:28.
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Beleza, de volta aí com você com a nossa programação, o nosso programa Feedback, o nosso programa de todas as tardes aqui na São Bento FM, a rádio que a cidade ouve, a rádio do seu coração. Olha, abraçar você que está curtindo a gente aí no centro da cidade. Boa tarde, obrigado pelo carinho. O nosso amigo Júnior do Shoptime aí na rua Newton Belo tá ligado com a gente, boa tarde. Os amigos ali na Eletrolá, né? Os amigos da Eletrolá, boa tarde. Iveson e Léo, tá ligado com a gente? Recebendo aí o nosso boa tarde. Muito obrigado pelo carinho da audiência. O Veveco do Lava Jato do Grau aqui também tá ligado com a gente. Boa tarde, Veco. Bom trabalho para você e tudo de bom. Que Deus abençoe, que Deus guarde, proteja e você tenha um bom trabalho. O Garrido Despachante também está ligadinho com a gente, está curtindo a programação. Um excelente trabalho para você, Garrido. Muito obrigado pelo carinho, obrigado aí pela audiência, obrigado pela sintonia. A Dona Maria Luísa, na Travessa Benjamin Constante, bairro do Tupi, boa tarde e obrigado. Obrigado mesmo pelo carinho. É, o Branco também no bairro do Tupi está ligadinho com a gente, está curtindo a programação. Boa tarde e obrigado. Continue na sintonia da São Bento FM. Dico de Chibé também está ligadinho com a gente, está curtindo a programação. A gente abraça o Dico de Chibé e agradece pelo carinho, pela audiência, né? Grande Dico de Chibé, rapaz. Dico de Chibé sempre ligado com a gente, sempre curtindo aí a programação da São Bento FM. Boa tarde. É, o nosso amigo, o seu Gilmar, rapaz, o seu Gilmar ali no aeroporto, tá ligado com a programação? Boa tarde. O seu Gilmar e a dona Célia e também a dona Tertuliana, sempre ligado com a gente, sempre curtindo aí a programação, sempre antenados na São Bento FM. É só ficar ligadinho com a gente que você fica de boa. 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
1: Hora certa.
2: 17:41.
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A gente volta com o nosso programa, o nosso feedback. Abraçar você ali no Cruzeiro, lá no Mutirão, Cruzeiro. É, no Mutirão. Aquele abraço e obrigado pelo carinho. Os amigos também ali na Cidade Alta. Boa tarde. A galera ali na Canarana também está ligado com a gente. Boa tarde. Muito obrigado. Você ali na Conserva. Os amigos que participaram na Conserva, mandaram uma luz para nós. É, a gente agradece. Obrigado, tá? Obrigado mesmo pelo carinho. Muito obrigado. É, quem está ligado comigo ainda no São Roque. A galera que está curtindo a gente, boa tarde. O Joãozinho de Gaguinho também está ligado com a gente. Ali no São Roque, boa tarde. É, no Alegre. Temos a Baicota do Lênio, o Zuza, o Bijaco, o Passarinho, o Raimundo Santos, Elias, né, o Iaco, tá ligado com a gente, tá curtindo a programação, boa tarde. Agenor, cara da horta, né, rapaz, o cara da horta aí, o Agenor, sempre de bem com a vida, cuidando aí da sua horta, né, dos seus legumes. Boa tarde, Agenor, boa tarde. Meu amigo, meu irmão, professor Farias também curte a gente. Boa tarde e obrigado. Continue na sintonia do sucesso. 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Já que a gente está na rua Cristóvão Martins, a gente vai até na casa da residência do nosso amigo Natinho. Abraço ao nosso amigo Natinho. É... O Joedi, a dona Marinilde, o Ribinha, o Domingos, o Pedro, o Júlio Black e o Flávio Carão. Galera ligada com a gente só agradece de coração e pelo carinho, pela audiência. Continue com a gente, continue na sintonia da Rádio Sucesso. 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
2: Hora certa!
3: 17:56.
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Beleza, e a gente volta para avisar que daqui a pouquinho, daqui a alguns minutinhos, está chegando aí a oração das 6 e você não pode perder. Fique ligado na Rádio São Bento FM para ouvir a palavra do Senhor, né? A palavra do Senhor através do Padre Reginaldo Manzotti, é aqui já às 18 horas. Você é o convidado especial. Fique com a gente para ouvir a palavra do Senhor. Mas antes, a gente abraça os amigos ali no São Judas, o Nonato Curador, a Dona Maria do Carmo, a Dona Joana de Zé Vaqueiro e a Dona Liene. Boa tarde. O Seu Antoninho e a Dona Marli, também ligado com a gente. Boa tarde. Os amigos ali da padaria Delícia de Pão, na Praça Carlos Reis. Boa tarde. A galera sempre curtindo a gente, sempre ligado. Boa tarde a todos. Bom trabalho. Os amigos também que curtem a gente no Porto Grande, Jubileu, Cachorrão, boa tarde. A Benedita na Matriz, boa tarde Benedita. Boa tarde Guiomar, boa tarde Raquel. Baixinho de Viegas, boa tarde. Rosalino também recebendo o nosso abraço, boa tarde. E o Mundiquinho, boa tarde. Claudio Honor, o amigo, tá ligado com a gente ali na rua José Araújo. Boa tarde, Claudio Novo. Boa tarde, Loura. Aquele abraço. Continue com a gente. Obrigado pelo carinho da audiência. A gente vai pra música. Já vem a oração das 6, seguido aí dos apoios culturais. A gente volta na sequência.

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Boa tarde, queridos filhos e filhas, que a paz do Senhor esteja com você. Olá, queridos filhos e filhas, hoje é terça-feira, mas é também Natividade Nossa Senhora. Por isso, mais do que nunca vamos pedir, mãe, nos ajude e nos ensine a perdoar, porque teu filho foi que pediu, mãe, perdoar sempre, e ele deu prova disso na cruz. E ajude, mãe. Filhos queridos, vamos fazer o sinal da cruz e nos entregar a Deus, em nome do Pai, do Filho e do Espírito Santo. Amém. Obrigado, Jesus, pela oportunidade que tem de estar em profunda sintonia contigo, Senhor. Mas, Jesus, o teu ensinamento de perdoar sempre é um mandamento muito difícil, Senhor. Um mandamento complicado, porque a vida se encarrega de trazer muitos inimigos. É por isso, Jesus, que nesta tarde, com humildade mas confiança, eu vos peço, me ensine a perdoar. Ajudai-me, Senhor, a perdoar meus inimigos. Ajudai-me, Senhor, a me libertar do mal que me fizeram, perdoando. Mas de modo especial, eu peço a intervenção de Nossa Senhora por essa situação tão difícil. E cada um traga presente uma lembrança, um nome, uma situação que te causa um mal tremendo. E reze comigo. Senhor, sozinho não posso perdoar. Eu não tenho força suficiente. Mas com tua graça, Senhor, na presença do teu Espírito e com o auxílio de Nossa Senhora, eu quero dar o perdão. Eu quero perdoar, Senhor. Que aqueles que me ofenderam sejam abençoados. Que aqueles que me desejaram mal sejam felizes. Que aqueles que tentaram me prejudicar sigam o caminho em paz. Mas Nossa Senhora, aquiete meu coração. Tire esse sentimento ruim, essa lembrança desagradável e essa dor que levo no peito. Ave Maria, cheia de graça, o Senhor é convosco. Bendita sois vós entre as mulheres e bendito é o fruto do vosso ventre, Jesus. Santa Maria, Mãe de Deus, rogai por nós, pecadores, agora e na hora de nossa morte. Amém. Nossa Senhora, ajudai-me a perdoar, porque é perdoando que eu me liberto, mãe.

oração de agradecimento a Jesus das Santas Chagas, neste final do dia. Jesus das Santas Chagas, ao terminar este dia, eu me coloco diante de tua presença amorosa. Tu sabes o que vivi, o que senti, o que deu certo e aquilo que foi difícil. Faça uma reflexão. Pense agora no seu dia, no melhor momento, no pior momento. Continuemos a rezar. Por tudo, Senhor, eu te agradeço. Não apenas pelo que foi bom, mas também pelo que me desafiou. Obrigado pelos gestos de carinho, pelas pequenas vitórias. E obrigado também pelos momentos de cansaço, de dúvida ou de dor. Porque principalmente neles, tu me sustentaste, ainda que eu não percebesse claramente. Jesus, pelas tuas santas chagas, rendo graças pela tua fidelidade que não falha. Se hoje me faltou ânimo, serenidade ou paciência, acolhe meu pedido de perdão. Se hoje tive medos ou tropeços, cobre-me com as tuas santas chagas. Tudo o que vivi, as alegrias e as cruzes, as palavras ditas e silenciadas, eu coloco em tuas chagas benditas e te agradeço, especialmente por esta intenção que agora apresento. Coloque aqui o seu agradecimento. Senhor, entrego-te meu descanso. Dá-me uma noite de paz. Renova minhas forças e prepara meu coração para recomeçar amanhã confiando no teu amor. Jesus das Santas Chagas, eu confio em vós. Amém. 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

0: 18:15.
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0: Hora certa. 18:20.
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a gente volta, né? A gente volta depois da oração das seis aí com o nosso feedback, o meu, o seu, o nosso programa de todas as tardes aqui para você pela São Bento FM, a rádio sucesso, a rádio que a cidade ouve. E já já a gente vai atender a dona Maria Murim, tá ligada com a gente, pediu sucesso, a gente vai já tocar, tá? Vai providenciar aqui a música que a dona Maria Murim pediu, a gente vai providenciar e vai já tocar, né? Por sinal, é uma linda música que ela pediu, aí a gente vai providenciar aqui para tocar.

Beleza, e a gente volta e vai atender a Dona Maria Murim, pediu uma música linda, né? Pediu essa música, e essa música é linda. É a Dona Maria Murim, atravessa a Ria.

Cachoeiro tá curtindo a gente e vai curtir o sucesso da sua preferência. Ela pediu a música Devolva a Passagem e a gente vai tocar agora aqui na nossa programação, no nosso feedback. Vamos ouvir Devolva a Passagem.

0: 18:33.
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0: 18:42.
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Beleza, de volta com você, de volta na programação, abraçar você no seu Benedito, o seu André, a Dona Joana, a Regina, a Dona Tibúcia no Beco do Cajueiro, Lúcia Maria, ligado com a gente, Felim dos Fogões e Hortência, boa noite a todos e muito obrigado. A gente vai atender mais uma, né? Mais uma aí da Dona Maria Murim, que pediu e vai curtir essa aqui, ó.

0: Tá aí o sucesso do Zezinho Barros para atendendo aí a dona Maria Murim. E com essa a gente vai embora, né? Nossa última de hoje. Agradecemos você pelo carinho, pela audiência. E convidamos você a voltar a sintonizar o nosso programa amanhã, às 5 da tarde. Estaremos aqui novamente com mais um feedback. A todos vocês, uma boa noite. Vem aí algumas músicas para você, seguido os apoios culturais e na sequência a voz do Brasil para você. Boa noite, tchau, tchau, até amanhã, se Deus quiser.
1: Hora certa.
2: 18 horas e 48 minutos.
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0: 18:51.
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0: Em Brasília, 19 horas.
1: Está no ar a Voz do Brasil. As notícias do governo federal que movimentaram o país no dia de hoje.
2: Olá, boa noite.
0: Boa noite para você que nos acompanha em todo o país.
2: Terça-feira, 8 de setembro de 2026.
0: Vamos aos destaques do dia.
2: Proteção da biodiversidade.
0: Novas unidades de conservação ambiental são criadas no Amazonas e no Piauí.
2: Decretos também formalizam concessões para manejo florestal sustentável.
0: Doenças raras, 75 em cada 100 mil brasileiros convivem com alguma condição de saúde incomum.
2: O Sistema Único de Saúde acolhe pacientes, realiza o diagnóstico e realiza acompanhamento multidisciplinar.
0: Quem fala sobre o assunto é Natan Monsores, coordenador de doenças raras do Ministério da Saúde.
3: Em sua maioria, essas doenças são doenças de origem genética que afetam predominantemente crianças, mas também podem acontecer em adultos, em pessoas idosas.
2: Semana da Pátria.
0: Brasil celebra os 204 anos da independência.
2: E você vai conhecer alguns dos heróis que ajudaram a construir a nação brasileira em reportagem especial de Luana Karen.
1: A praça que abriga os três poderes da República em Brasília também guarda a memória daqueles que se dedicaram a um ideal de nação. O livro de aço reúne os nomes dos heróis brasileiros oficialmente reconhecidos.
0: Hoje, na apresentação da Voz do Brasil, eu, Mariana Jungmann e Luciano Seixas.
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0: Novas unidades de conservação ambiental foram criadas a partir de decretos assinados hoje.
2: As medidas também criam e ampliam reservas de desenvolvimento sustentável e parques nacionais.
0: As ações marcaram as celebrações pelo Dia da Amazônia, comemorado no último dia 5.
1: Em comemoração ao Dia da Amazônia, celebrado em 5 de setembro, foram criadas quatro reservas de desenvolvimento sustentável no Amazonas. As unidades ficam na região de influência da BR-319, no sul do estado, e somam cerca de 669 mil hectares. O ministro do Meio Ambiente e Mudança do Clima, João Paulo Capobianco, disse que é preciso agir de forma preventiva diante das mudanças provocadas pela pavimentação de rodovias.
4: A presença do Estado precisa se antecipar às pressões decorrentes da ampliação do acesso, pois os anúncios de abertura ou de asfaltamento estimulam a ocupação desenfreada, a grilagem de terra e a invasão, impactando negativamente de forma irreversível populações e o meio ambiente.
1: Foi anunciada também a ampliação em mais de 7 mil hectares do Parque Nacional de Sete Cidades, no Piauí. A medida tem o potencial de proteger espécies ameaçadas e de favorecer o turismo no parque. Em outra ação, o Banco Nacional de Desenvolvimento Econômico e Social, BNDES, destinou recursos para restauração ecológica de mais de 10 mil hectares na área de proteção ambiental do Xingu, no Pará. Também foram destinados recursos do Fundo Amazônia ao projeto Naturezas Quilombolas, para apoio à gestão territorial de comunidades quilombolas na Amazônia Legal. O BNDES ainda divulgou o resultado do edital para projetos de restauração e fortalecimento da Bacia do Xingu, em Mato Grosso. A diretora socioambiental do BNDES, Tereza Campelo, destacou a importância da recuperação da floresta.
5: A restauração da floresta é absolutamente fundamental, não só para proteger esse território, para garantir emprego e renda, para garantir que a Amazônia não chegue naquele ponto de não retorno.
1: Também em comemoração ao Dia da Amazônia, o Serviço Florestal Brasileiro assinou contratos de concessão das unidades de manejo florestal 2 e 3 da Floresta Nacional de Humaitá, no Amazonas. Os contratos terão duração de 40 anos e abrangem 162 mil hectares. Reportagem Luana Karen.
2: Mais Mais de 1000 acidentes de trânsito foram registrados nas rodovias federais durante o feriadão da Independência, com 66 mortes.
0: Os números foram divulgados pela Polícia Rodoviária Federal.
2: O foco da fiscalização este ano foi o uso de álcool pelos motoristas. Mais de 900 pessoas foram autuadas por embriaguez ao volante.
0: De olho nos motoristas que insistem em beber e dirigir, a Polícia Rodoviária Federal encerrou mais uma operação de fiscalização entre a sexta-feira, dia 4, e a segunda-feira, 7 de setembro. A Operação Independência foi a primeira ocorrida depois que o CONTRAN, Conselho Nacional de Trânsito, definiu novas regras na fiscalização de alcoolemia. Agora, a Lei Seca passa a prever um pré-teste ou teste passivo, somente se for detectado algum indício de embriaguez neste teste inicial, é que o condutor será encaminhado ao uso do bafômetro. A prática já é adotada pelos agentes da Polícia Rodoviária Federal, como destaca o coordenador geral de comunicação institucional da PRF, Matheus de Paula.
6: O foco deste ano foi a questão da mistura álcool e direção. Na verdade, essa já é uma fiscalização que a PRF faz constantemente. Nesse feriado, foram cerca de 54 mil testes de alcoolemia realizados em todo o Brasil, onde nós autuamos 993 motoristas por embriaguez ao volante.
0: Ao todo, os agentes registraram 1.031 sinistros de trânsito, com 66 mortos e 1.074 feridos. Mais de 24 mil veículos foram flagrados com a velocidade acima do permitido, 5.404 motoristas foram autuados por ultrapassagens irregulares, 2.610 por não utilizarem o cinto de segurança e 461 por transportarem crianças fora das cadeirinhas. Reportagem Graziele Bezerra. Pessoas que vivem com doenças raras são acolhidas no Sistema Único de Saúde por um protocolo que já existe há mais de 10 anos.
2: É a Política Nacional de Atenção Integral às Pessoas com Doenças Raras. Ela estabelece procedimentos para diagnósticos, tratamentos e melhoria da qualidade de vida dos pacientes.
0: Nós conversamos com o coordenador de doenças raras do Ministério da Saúde, Natan Monsores, sobre a política e a assistência prestada pelo SUS para quem vive com condições incomuns e de difícil identificação. Acompanhe. Olá, doutor Natan Monsores, um prazer ter o senhor com a gente aqui na Voz do Brasil pra gente falar sobre doenças raras, né? Eu queria que o senhor começasse então dizendo aí pro nosso ouvinte, nosso espectador, o que que define uma doença como rara e se há alguma estimativa de quantas pessoas existem hoje no Brasil com esse tipo de doença.
3: Doença rara pro Ministério da Saúde é um tema de bastante relevância. Primeiro aqui, né, agradecer pelo convite e desejar aí para todos os ouvintes também um excelente dia. Mas vamos lá, para o Ministério da Saúde, doença rara é aquela que acomete 65 pessoas a cada 100 mil brasileiros. Em sua maioria, essas doenças são doenças de origem genética que afetam predominantemente crianças, mas também podem acontecer, né, em adultos, em pessoas idosas, de acordo com a natureza da própria doença. As estimativas globais que a gente tem para esse grupo de condições é de que entre 2,5%, 3% a 6% de toda a população do planeta seja afetada em algum momento por alguma dessas doenças raras. Então, essa estimativa ela acaba se replicando aqui no Brasil também, tá? Então, é essa faixa. São muitos milhões de brasileiros. Precisar um número é sempre muito difícil, tá? Porque cada doença traz a sua contribuição numérica para o escopo brasileiro. E as doenças que acontecem aqui no Brasil não necessariamente replicam o que acontece em outros lugares do mundo. Mas nesse momento a gente tem trabalhado bastante em melhorar essas estatísticas.
2: Existe hoje uma política nacional de atenção integral às pessoas com doenças raras, né? Como é que essa política estabelece o acolhimento, o encaminhamento para pessoas com doenças raras no SUS, coordenador? Existe alguma diferença em relação ao acompanhamento de uma doença comum?
3: Existem algumas diferenças importantes, sim. Então, um percentual das crianças, né, identificadas com doenças raras vem de uma ação que existe há quase 20 anos aqui no Ministério da Saúde, na verdade há mais de 20 anos aqui, que é o Programa Nacional de Triagem Neonatal. É o famoso teste do pezinho, né, no qual é coletada algumas gotinhas de sangue, né, do pé do bebê, para fazer uma série de exames, e depois, né, essas crianças serão acolhidas pelo sistema de saúde. Então, por exemplo, essa é uma grande porta de entrada que a gente tem. As outras portas de entrada são os serviços de referência em doenças raras. Hoje são mais de 50 serviços no Brasil. Boa parte deles está associada a hospitais universitários, e esses serviços, eles recebem a chancela, a orientação da rede de atenção à saúde do estado, para que os casos, né, suspeitos de doenças raras sejam encaminhados para lá. Esses serviços hoje, eles contam com um exame genômico, por exemplo, que é o sequenciamento de epigoma, que ajuda a diagnosticar essas crianças, essas pessoas, né, para que elas consigam alcançar o diagnóstico necessário.
7: Então, eu suponho que quando o médico, ali nos primeiros momentos, né, de acompanhamento do bebê, identifica que ele tem alguma condição e outras doenças mais comuns são descartadas, ele encaminha, então, a família para procurar esse serviço de referência, que o senhor disse que geralmente está nos hospitais universitários, né?
3: Isso. O fluxo estabelecido pelos estados geralmente é o seguinte, né? A atenção primária, os postos de saúde, as unidades básicas de saúde, as emergências, né? Algumas dessas crianças e adultos acabam, né, sendo identificados, né, em situações de alguma gravidade já. Essas pessoas são encaminhadas, né, pela regulação, que é uma área, né, da Secretaria de Saúde que estabelece filas, vagas, processos de atendimento. A regulação encaminha esses pacientes para esses serviços ultra especializados, e lá nesse serviço, o paciente vai ter contato com geneticista, com nutricionista, com uma equipe multiprofissional, que vai tentar acolher as suas necessidades. Então, o fluxo, de modo geral, é esse. Mas para algumas doenças, não necessariamente o lugar de atendimento é um serviço de referência em doença rara. Então, muitos pediatras, muitos neurologistas, muitos endocrinologistas também, né, conseguem conduzir o manejo, o atendimento dessas doenças.
2: Coordenador, nós temos aqui uma pergunta do Marco Aurélio Cardoso. Ele é presidente de uma associação de familiares e pessoas com síndrome de Prader-Willi, uma doença rara que, entre outras coisas, causa hiperfagia, ou seja, fome acima do normal e, consequentemente, obesidade. Ele menciona outro sintoma da doença e faz uma pergunta. Vamos ouvir.
8: A hipotonia neonatal é o principal sinal de alerta da síndrome de Prader-Willi logo ao nascimento. Sabendo disso, a SPDA Brasil uniu mais de 10 associações de síndromes raras que compartilham esse mesmo sintoma. Como o Ministério da Saúde pode colaborar conosco para divulgar uma diretriz ou fluxo de orientação para os profissionais da rede pública de saúde, ajudando a encurtar a jornada dessas famílias em busca de um diagnóstico precoce?
3: Vou responder aqui a essa pergunta maravilhosa e dar uma oportunidade da gente entender como é que a rede funciona. A Prader-Willi, né, um quadro sindrômico, é muito caracterizado por essa questão da hipotonia e da dificuldade, por exemplo, do bebê em fazer a sucção, né, do peito da mãe, né, o aleitamento materno, ele fica prejudicado. E logo do início, essa criança tem dificuldades com ganho de peso. Então, olha como é que é importante a gente ter um instrumento da atenção primária, né, para poder acompanhar isso. Hoje o Brasil disponibiliza para as famílias a caderneta da criança, que é um instrumento, né, usado pela equipe de saúde da atenção primária, né, do postinho, da unidade básica de saúde, para poder acompanhar o desenvolvimento dessa criança. Então, se o profissional da atenção primária ele consegue, né, preencher adequadamente essa caderneta da criança, boa parte desse processo de suspeita, né, de que alguma doença rara, né, esteja ocorrendo naquela situação, ela começa a ser levantada. Para além disso, né, se essa oportunidade de identificar a doença, né, no início da sua apresentação aconteça, tem outros marcos de crescimento, outros marcos de desenvolvimento que a gente pode utilizar como rede de saúde, né? A baixa estatura, por exemplo, né, essas crianças costumam ter, né, algum grau de deficiência de hormônio do crescimento, costumam ter algumas alterações no desenvolvimento motor, algum grau de deficiência cognitiva também, né, instalada, além da compulsividade alimentar, né, que foi falado aí. Hoje, dentro do Sistema Único de Saúde, como é que funcionaria esse processo para melhorar o acolhimento, né? é o desenvolvimento do que a gente chama de linha de cuidado. O Ministério da Saúde, nos últimos meses, tem elaborado algumas linhas de cuidado e tem disponibilizado isso para a população, né, para os profissionais de saúde também, no sentido de dar as orientações adequadas. Nesse momento, a gente está desenvolvendo uma de doenças neuromusculares, né, que não é bem o quadro aí de Prado Rio, mas esse desenvolvimento está permitindo a gente, né, criar marcos também para outras condições que vão ter, né, situações semelhantes, que vão precisar, né, de manejo endocrinológico, de suporte nutricional, de orientação psicológica e comportamental, de apoio educacional. Então, a linha de cuidado é o melhor instrumento que a gente tem na ausência, por exemplo, de medicamentos específicos. No caso de Prader-Willi, né, há uma deficiência de hormônio de crescimento que costuma ser debatida também entre profissionais para ajudar a conduzir, a manejar a situação. Mas, né, na ausência de um protocolo ou na ausência de uma orientação específica de cuidado, a recomendação do Ministério da Saúde é procurar, né, que esse pai, que essa mãe, que essa família procure um serviço de referência em doenças graves.
7: Para a gente concluir, então, doutor Natan, quando o senhor mencionou aí, às vezes, a ausência de uma medicação específica para tratar aquela doença, né, que possa servir de cura ou mesmo de tratamento, mas as pessoas encontram outros tratamentos para os sintomas e também tratamento psicossocial pelo próprio SUS, né, inclusive para as famílias.
3: Isso. Recentemente, o Ministério da Saúde anunciou uma iniciativa muito bacana para as mães cuidadoras de apoio psicológico, né? Então, no sentido de acolher essas mães, porque, né, o dia a dia, né, do cuidado, ele é uma sobrecarga, né, importante para a saúde mental dessas mães.
2: Muito bem, nós conversamos com o Natan Monsori, coordenador de doenças raras do Ministério da Saúde. Muito obrigado por sua entrevista aqui à Voz do Brasil.
3: Agradeço pela oportunidade e o Ministério da Saúde fica à disposição de vocês e dos ouvintes, né, para diálogo e esclarecimento.
7: Hoje, 8 de setembro, é celebrado o Dia Mundial da Alfabetização.
2: A data criada pela Organização das Nações Unidas marca a importância desta etapa no desenvolvimento da cidadania de crianças, jovens, adultos e idosos.
7: O Ministério da Educação ressalta o compromisso com o processo de alfabetização em todas as idades.
9: A alfabetização é um direito fundamental em todas as idades. E para comemorar o dia em que ela é celebrada no mundo todo, o Ministério da Educação ressalta a importância dessa etapa. A qualquer tempo, jovens, adultos e idosos podem retomar os estudos e aprender habilidades que permitem compreender, produzir e utilizar conhecimentos em diferentes situações da vida social. O processo de alfabetização começa quando já se tem as habilidades de ler e de compreender textos curtos, de localizar informações e de escrever palavras. Como explica a secretária de Educação Básica do MEC, Kátia Schweikart, ele segue por toda a vida escolar do estudante, principalmente da criança.
10: A alfabetização começa lá atrás e que ela já pode ser trabalhada por meio das linguagens, por meio do contato com os livros, nos seus processos de aprendizagem. Os efeitos disso vão aparecer e certamente essa criança conseguirá se desenvolver.
9: O Dia Mundial da Alfabetização lembra a responsabilidade de professores, gestores públicos e redes de ensino como agentes nesse processo educacional. A alfabetização é um compromisso compartilhado entre municípios, estados, Distrito Federal e a União, conforme estabelece a Constituição Federal e a legislação educacional brasileira. Reportagem Léo Gomes.
7: Dicas do Enem.
11: Olá, meu nome é Isaac Leal e a minha pergunta é: como eu posso montar um cronograma de estudos?
7: Quem responde é a Randu Lemos, responsável pela coordenação de um cursinho popular.
12: No edital do Enem tem descritos todos os conteúdos que poderão cair na prova. Eu começaria estudando ele. Eu acredito que todas as matérias merecem atenção, até porque o Enem é uma prova que trabalha diferentes competências. Então, numa questão em que você está vendo matemática, pode ser que tenha uma pergunta sobre interpretação textual e vice-versa. Então, é importante que você tenha um conhecimento básico sobre todas as disciplinas. Tem pessoas que conseguem estudar 30 minutos no dia e conseguem se sair bem na prova, mas tem pessoas que precisam de mais tempo, uma, duas, três horas. A minha dica é que você respeite a sua disponibilidade. É importante que vocês se organizem para estudar com mais antecedência possível. Revisar, responder questões, conversar com a sua rede de apoio e descansar.
13: É isso aí. As provas vão ser realizadas nos dias 8 e 15 de novembro. Se prepare e acompanhe as nossas dicas toda terça-feira aqui na Voz do Brasil e também na radiogov.ebc.com.br.
2: Personagens que marcaram a luta por um Brasil independente.
14: Na Semana da Pátria, vamos conhecer algumas figuras históricas.
2: Seus nomes estão marcados no Livro de Aço, que registra na memória nacional a trajetória dos chamados heróis da pátria.
15: A praça que abriga os três poderes da República em Brasília também guarda a memória daqueles que se dedicaram a um ideal de nação. No Panteão da Pátria, o Livro de Aço reúne os nomes de 49 dos 87 heróis brasileiros oficialmente reconhecidos. Quatro deles estão ligados à independência do Brasil. Joaquim José da Silva Xavier, o Tiradentes, inaugura o Livro de Aço. O historiador Rafael Leporassi explica por que Tiradentes se tornou um herói da pátria, mesmo tendo morrido 30 anos antes da independência do Brasil.
16: Ele fez parte de um movimento que visava a separação de Minas Gerais do Império Português. Para muitos historiadores, é um dos primeiros movimentos a trazer um ideal de fim do pacto colonial.
15: Tiradentes virou símbolo da Inconfidência Mineira. Quando a trama foi descoberta, acabou condenado à morte. Mas a Inconfidência deixou uma ideia que atravessaria décadas. Anos depois, esse projeto ganhou um articulador, o professor José Bonifácio de Andrada e Silva. Quando Portugal exigia que Dom Pedro retornasse, Bonifácio trabalhou para convencê-lo a permanecer no Brasil. O jornalista e escritor Laurentino Gomes detalha o projeto de Bonifácio.
17: Ele percebe que a única solução para a elite brasileira preservar os seus privilégios

0: margens do rio Ipiranga, Dom Pedro I decidiu proclamar a independência do Brasil. O historiador Rafael de Porassi destaca que também foi pessoalmente interessante para Dom Pedro I romper com Portugal.
1: Ele voltando para Portugal seria um príncipe. No Brasil ele seria alçado à condição de rei ou até de imperador, que foi o que aconteceu.
0: Após o grito do Ipiranga, houve resistência portuguesa e conflitos em diferentes regiões do país. E nesse cenário, na Bahia, surge mais uma personagem da história da independência. Maria Quitéria. Em 1822, ela fugiu de casa, se disfarçou de homem e entrou para o batalhão de voluntários do príncipe. Quando sua identidade foi descoberta, Maria Quitéria não foi expulsa. Depois da vitória, foi condecorada pelo próprio Dom Pedro I. Mas a heroína acabou esquecida pela sociedade. O jornalista Laurentino Gomes explica que a independência envolveu muitos brasileiros e brasileiras.
2: Na Bahia, no Piauí, no Ceará, nas regiões mais distantes, o Brasil inteiro se envolveu no processo de independência, e sem essa luta, o Brasil hoje não existiria.
0: O Livro de Aço nasceu em 1989, com a inscrição de Tiradentes. Dom Pedro I entrou no livro 10 anos depois, em 1999. José Bonifácio foi inscrito em 2005 e Maria Quitéria em 2018. Tiradentes morreu antes da independência. José Bonifácio ajudou a construí-la politicamente. Dom Pedro proclamou a ruptura e Maria Quitéria pegou em armas para defendê-la. 4 personagens, 4 histórias e 4 maneiras diferentes de olhar para o nascimento do Brasil independente.

0: Reportagem Luana Caro. Notícias do Governo Federal.
1: Uma realização da Secretaria de Comunicação Social da Presidência da República.
0: Com produção da empresa Brasil de Comunicação.
1: Fique agora com as notícias do Poder Judiciário e do Congresso Nacional. Boa noite.
0: Boa noite, até amanhã.
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4: Ministro Edson Fachin encerra o encontro nacional de corregedores na sede do CNJ em Brasília.
5: STJ entende que defensoria pública habilitada durante prazo recursal tem direito à contagem dobro desde a intimação.
4: Presidentes do TSE e da Câmara dos Deputados reforçam confiança na justiça eleitoral.
5: Boa noite, eu sou Leandro Bezerra.
4: E eu sou Walter Lima.
5: O presidente do Supremo Tribunal Federal e do Conselho Nacional de Justiça, ministro Edson Fachin, participou hoje do Encontro Nacional Integração de Boas Práticas, diálogos entre o CNJ e o Colégio de Corregedores e Corregedoras da Justiça do Brasil, na sede do CNJ em Brasília.
4: As corregedorias são responsáveis por orientar e fiscalizar o funcionamento dos tribunais e dos cartórios.
5: O evento promoveu a cooperação entre as instituições e o compartilhamento de experiências para melhorar os serviços prestados pelo Poder Judiciário.
4: Durante o encontro, o ministro Edson Fachin destacou a importância do diálogo e da atuação da justiça brasileira diante dos desafios atuais.
6: Os dias de hoje reclamam esse diálogo permanente, reclamam que tenhamos uma resposta à altura dos desafios, e eu estou plenamente convencido de que o Poder Judiciário brasileiro está à altura dos desafios que se lhes apresentam no momento contemporâneo. E a justiça brasileira não faltará à legalidade constitucional, por certo, por seus deveres que decorrem da própria Constituição.
5: Você ganhou uma ação na Justiça do Trabalho e mesmo assim não recebeu o seu dinheiro?
4: Para resolver esse tipo de situação e garantir que as decisões judiciais sejam cumpridas, a 16ª Semana Nacional

0: Tribunal da Execução Trabalhista entrará em ação entre 14 e 18 de setembro em todo o país. Larissa Batista.
1: Com o slogan Seu Direito por Inteiro, a iniciativa é um esforço concentrado para localizar bens de devedores, incentivar acordos e dar mais celeridade ao pagamento dos créditos trabalhistas. Para se ter uma ideia, no ano passado, a campanha movimentou mais de 8 bilhões de reais em 5 dias de evento e promoveu mais de 94 mil audiências e cerca de 24 mil acordos entre trabalhadores e empresas. Quem quiser incluir um processo nesse mutirão pode pedir a inscrição na Vara do Trabalho, nos TRTs ou nos Centros de Conciliação da Justiça do Trabalho, onde o processo tramita. Para mais informações, acesse csjt.jus.br.
2: Presidentes do Tribunal Superior Eleitoral e da Câmara dos Deputados reforçam confiança na Justiça Eleitoral.
0: Pronunciamentos aconteceram na abertura da exposição O Caminho do Voto, na Câmara. Fábio Ruas.
3: O presidente do TSE, ministro Cássio Nunes Marques, disse que a exposição mostra que o caminho do voto vai muito além da cabine de votação. A Justiça Eleitoral percorre uma longa jornada de preparação, fiscalização e auditorias para garantir a segurança do processo eleitoral. Já o presidente da Câmara lembrou que o voto é o resultado de um processo amplo e aperfeiçoado ao longo do tempo. A mostra vai ficar disponível ao público até o próximo dia 21 de setembro.
2: Defensoria Pública habilitada durante o prazo para recurso tem direito à contagem dobro completo desde a intimação da sentença.
0: Essa conclusão é do Superior Tribunal de Justiça, o STJ. Fátima Uchoa.
4: Uma mulher foi condenada a pagar pensão alimentícia e procurou a Defensoria Pública do Paraná quando faltavam 2 dias úteis para o fim do prazo simples de 15 dias. O Tribunal Estadual não conheceu da apelação por considerá-la fora do prazo. Já a terceira turma do STJ a reconheceu como tempestiva, ou seja, dentro do prazo legal. Segundo a ministra relatora Nancy Andrighi, a aplicação do prazo em dobro não altera o dia inicial da contagem do prazo recursal, que permanece o mesmo, mas o que ocorre é apenas a ampliação do termo final e, no caso de apelação, dobra-se o prazo de 15 dias úteis. Assim, o Tribunal do Paraná deverá continuar com o julgamento.
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2: A você uma boa noite
0: e até amanhã.
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1: Eu sou Paula Groba.
2: E eu sou Humberto Pinheiro.
1: E estes são os destaques de hoje do Jornal do Senado, que começa agora.
2: Avançam novas regras para proteger investidor de criptomoeda.
1: Senado aumenta a proteção para crianças vítimas de violência no exterior.
2: Reajustes da conta de luz podem ser limitados pela inflação.
1: Boa noite.
2: Boa noite.
1: Quem investe em criptomoedas e outros ativos virtuais poderá ter mais proteção contra o risco de perder dinheiro caso a empresa que administra os recursos tenha problemas financeiros.
2: A Comissão de Ciência e Tecnologia aprovou novas regras para separar o dinheiro dos clientes do patrimônio das empresas. Os detalhes com a repórter Patrícia Oliveira.
3: Se uma corretora tiver problemas financeiros, o dinheiro investido pelos clientes em ativos virtuais, como as criptomoedas, não deve ser usado para cobrir dívidas ou prejuízos da própria empresa. É o que estabelece um projeto aprovado na Comissão de Ciência e Tecnologia. O texto também prevê que essas plataformas tenham um capital mínimo para atuar no mercado, para reduzir o risco de quebrar dessas empresas e de perdas para os investidores, como explicou o relator da proposta, senador Carlos Portinho, do PL do Rio de Janeiro.
4: O Banco Central deverá estabelecer requisitos prudenciais mínimos de capital para funcionamento das corretoras e plataformas de investimento em ativos digitais.
3: O projeto também estabelece medidas para prevenir fraudes, lavagem de dinheiro e o uso de ativos virtuais para financiar organizações criminosas. A proposta segue para a análise da Comissão de Assuntos Econômicos.
1: E empresas podem receber incentivos para contratar mulheres com câncer de mama.
2: Projeto com esse objetivo seguiu para análise do plenário do Senado. Repórter Márcio Maturana.
5: O projeto cria o programa Empresa Rosa e o selo Rosa para a inclusão e reinserção no mercado de trabalho de mulheres diagnosticadas em tratamento ou em remissão de câncer de mama. O programa prevê ações de contratação com igualdade de oportunidades, condições adequadas, flexibilização para o trabalho remoto, jornada reduzida e estabilidade no emprego, tudo sem redução da remuneração. As empresas participantes com mais de 10 empregados vão ganhar o selo rosa, válido por 2 anos e renovável pelo mesmo período, que poderá ser usado em publicidades. O texto foi aprovado na Comissão de Assuntos Sociais com parecer lido por Flávio Arns, do PSB do Paraná.
6: A criação de um regime positivo de inserção e manutenção profissional das mulheres em tratamento ou remissão do câncer de mama possui valor social evidente. Além disso, é comprovado que se manter ocupado e produtivo representa um grande apoio psíquico aos pacientes de câncer ao obstar ou ao menos dificultar o advento de depressão que muitas vezes os acomete.
5: A certificação vai ser feita por uma comissão composta de representantes do governo, do setor privado e da sociedade civil.
1: O Senado aprovou uma proposta que aumenta a proteção para crianças vítimas de violência no exterior.
2: Se houver indícios de violência ou de outro crime, as autoridades brasileiras poderão deixar de determinar o retorno da criança ao país onde morava com o pai. Repórter Pedro Pincer.
7: A proposta permite às autoridades brasileiras deixar de determinar o retorno de crianças e adolescentes ao país onde moravam com o pai quando houver indícios de que eles ou a mãe brasileira foram vítimas de violência doméstica. A Convenção sobre os Aspectos Civis do Sequestro reconhecer que a violência doméstica pode constituir risco suficiente para autorizar a autoridade brasileira a ignorar a regra de retorno da criança ou do adolescente ao país estrangeiro.
8: E a proposição, ela contribui para que a exceção de grave risco deixe de ser interpretada de modo restritivo. restritivo, permitindo que situações de violência, ainda que contra a genitora, sejam juridicamente consideradas como fatores de risco à criança.
7: Como sofreu mudanças, o texto retorna à Câmara dos Deputados.
1: Migrantes, refugiados e pessoas sem nacionalidade reconhecida por nenhum país que chegarem ao Brasil poderão ter acesso a serviços de acolhimento do Sistema Único de Assistência Social.
2: É o que prevê um projeto que começa a ser analisado pelo Senado. A proposta busca garantir dignidade à pessoa que, muitas vezes, são obrigadas a deixar seus países por causa de guerras, fome ou perseguição. Repórter Alexandre Campos.
9: Pelo texto, o direito aos serviços de acolhimento será exercido sem a necessidade de apresentação de documento não exigido em lei, a inscrição no CPF e comprovantes de residência e de regularidade migratória. Autor do projeto, o senador Paulo Paim, do PT do Rio Grande do Sul, lembrou que muitos desses migrantes fogem de guerras, da fome ou de perseguição e, quando chegam ao Brasil, precisam de um acolhimento digno e continuado.
10: Mais do que atender situações emergenciais, queremos transformar o acolhimento em uma política permanente do Estado brasileiro. O projeto também ajuda a fortalecer a estrutura dos municípios, reduz a dependência de recursos internacionais e melhora as condições de atendimento. Isto é, política humanitária.
9: A proposta vai além ao garantir a unidade familiar para evitar que, a depender do encaminhamento dado no atendimento, pais e filhos acabem ficando separados. A comunicação entre os profissionais de assistência social e os migrantes deve contar com tradução e mediação intercultural, e os documentos de viagem e de identificação não poderão ser retidos.
1: Avançou no Senado o projeto que autoriza o porte de armas de fogo para membros da Defensoria Pública da União, dos Estados e do Distrito Federal.
2: Uma emenda estendeu o benefício a integrantes da Advocacia Geral da União e procuradores estaduais e distritais. Repórter Bruno Lourenço.
11: O projeto altera o Estatuto do Desarmamento para permitir que defensores públicos da União e dos Estados, além de membros da Advocacia... O projeto altera o Estatuto do Desarmamento para permitir que defensores públicos da União e dos Estados, além de membros da Advocacia Geral da União e procuradores dos Estados e do Distrito Federal, tenham direito ao porte de arma de fogo. O relator, senador Flávio Bolsonaro, do PL do Rio de Janeiro, ressaltou que esses profissionais lidam rotineiramente com situações perigosas.
12: Há, portanto, na atuação do defensor público, riscos de ameaças reais, violência física, retaliações de facções criminosas e de partes envolvidas em processos judiciais. Além da necessidade de visitas constantes a presídios, há disputas sensíveis de guardas de filhos ou posse de terra que tenham gerado hostilidade extrema das partes contrárias.
11: A proposta seguiu para a Comissão de Constituição e Justiça.
1: Diminuir as filas do INSS é o objetivo da lei promulgada pelo Congresso Nacional nesta terça-feira. A norma reduz de 45 para 30 dias o prazo para um processo ser incluído no programa de gerenciamento de benefícios, que abrange monitoramento especial e força-tarefa dos servidores. A nova legislação amplia ainda a finalidade do programa, que passa a incluir a análise de reconhecimento inicial de direitos, reavaliação e revisão de benefícios previdenciários e assistenciais.
2: No Congresso Nacional, o texto foi analisado por meio de medida provisória e recebeu aprovação dos senadores no início do mês. A relatora da proposta, senadora Zenaide Maia, do PSD do Rio Grande do Norte, destacou a necessidade de dar mais agilidade à análise dos processos. De acordo com ela, a demora em obter uma resposta do INSS afeta especialmente pessoas que dependem de auxílios da Previdência para despesas básicas.
13: O principal beneficiário dessa medida é o cidadão que depende do INSS para o reconhecimento de direitos de natureza alimentar, aposentadorias, benefícios por incapacidade. Cidades e benefícios assistenciais.
1: E a inflação pode ser o limite.
2: Metodologia para os reajustes anuais das tarifas de energia elétrica. Agora, o projeto será analisado pela Comissão de Assuntos Econômicos. Música. edição de Paulo Groba e trabalhos técnicos de Eliseu Cares. O Jornal do Senado fica por aqui. Acompanhe agora as notícias da Câmara dos Deputados. Boa noite.
1: Boa noite e até amanhã.
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14: Câmara diminui restrições legais para benefícios concedidos a data centers.
15: Avança projeto de lei que aumenta a
16: punição para crimes contra os idosos.
17: Deputados alteram o programa de gratificações para reduzir as filas do INSS.
18: Boa noite. A Câmara aprovou medida provisória que muda o programa de gratificações destinado a reduzir as filas do INSS. O repórter Marcelo Larcher explica as mudanças.
19: O plenário da Câmara aprovou medida provisória que altera o programa criado no ano passado para permitir gratificações como maneira de reduzir as filas de perícia e análise de benefícios do INSS. O texto amplia o alcance do programa que, quando foi criado, priorizava a revisão de benefícios já concedidos. Agora, esses processos terão a mesma prioridade dos pedidos novos. Além disso, reduz de 45 para 30 dias o prazo de espera para que um processo entre no programa. O programa de gerenciamento de benefícios foi criado por uma medida provisória em 2025. Ele permite pagamentos extraordinários para servidores que trabalham com a revisão de benefícios e na análise do pagamento do benefício de prestação continuada, o BPC. Esse pagamento extra é de R$68 por processo concluído para servidores do INSS e de R$75 por perícia ou análise de documento para os médicos da Perícia Médica Federal. O programa está previsto para acabar no fim do ano. De acordo com o INSS, as medidas deram resultado. Entre janeiro e junho deste ano, o número de processos pendentes de análise ou de perícia médica inicial caiu de 2.700.000 para 1.700.000. Já os processos com tempo de espera superior a 45 dias passaram de 1.700.000 para apenas 557.000. O deputado Reginaldo Lopes, do PT de Minas Gerais, disse que a medida é importante para a população mais carente, que depende de benefícios previdenciários.
20: Já conseguimos diminuir a fila em 76% até o mês de agosto. E agora, no mês de setembro, nós vamos zerar a fila do INSS.
2: Justiça.
14: Tião Medeiros, do PP, defende a suspensão do reconhecimento dos estudos de demarcação da terra indígena Tecorá Guavirá, no oeste do Paraná. Relator da matéria na Comissão de Agricultura, ele afirma que o procedimento da FUNAI desrespeitou o marco temporal adotado pelo Congresso para as demarcações.
18: Tião Medeiros também cita decisões da Justiça que interromperam o processo por falhas nos estudos de identificação da área. De acordo com o parlamentar, a medida fortalece a segurança jurídica e reduz os conflitos na região.
2: Segurança Pública.
14: Uma comissão da Câmara aprovou o aumento de penas para crimes contra idosos. A repórter Paula Bittar acompanhou a votação.
21: A Comissão de Constituição e Justiça da Câmara aprovou um projeto que altera o Código Penal para aumentar as penas para os crimes de lesão corporal, abandono, constrangimento ilegal e estelionato praticados contra pessoas idosas. Pelo texto, em casos de lesão corporal, a pena será de 1 a 3 anos de reclusão, podendo ser aumentada em 1/3 se for qualificado ilegal. As penas poderão ser aumentadas respectivamente pela metade em 1/3. O constrangimento ilegal ocorre quando alguém, por violência ou grave ameaça, força outra pessoa a fazer o que a lei proíbe ou a deixar de fazer o que a lei permite. Também ocorre quando o autor reduz a capacidade de resistência da vítima. A relatora na comissão, deputada Renilce Nicodemus, do MDB do Pará, disse que a proposta está de acordo com os preceitos constitucionais.
22: Proteger quem construiu a história do nosso país é também defender a dignidade e o respeito que toda pessoa merece. É uma medida importante para combater a violência e os crimes contra essa parcela da população e garantir uma resposta mais firme de quem comete esse tipo de violência. Estamos trabalhando para garantir que nossos idosos tenham seus direitos respeitados e possam viver com mais segurança, dignidade e proteção.
21: O projeto que aumenta penas para os crimes de lesão corporal, abandono, constrangimento ilegal e estelionato praticados contra pessoas idosas ainda depende de aprovação pelo plenário da Câmara antes de seguir ao Senado. Da Rádio Câmara de Brasília, Paula Bittar.
0: Jefferson Campos, do PL de São Paulo, defende proposta que reduz a idade mínima de imputabilidade penal no Brasil. O texto estabelece que jovens entre 12 e 16 anos respondam penalmente por crimes contra a vida, hediondos ou cometidos com violência e grave ameaça.
3: Jefferson Campos entende que a medida busca combater a impunidade e conter o recrutamento de adolescentes por organizações criminosas. Na visão dele, a medida é fundamental para garantir a punição proporcional de crimes graves.
0: Júnior Lourenço, do MDB do Maranhão, quer capacitar profissionais de beleza e estética para identificar sinais de violência contra a mulher. De acordo com o deputado, a ideia é ampliar a rede de apoio e facilitar o acesso das vítimas aos serviços de proteção.
3: Júnior Lourenço explica que o projeto inclui cabeleireiros, manicures, pedicures, depiladores, maquiadores e esteticistas. Eles devem orientar as mulheres sobre canais de denúncia e serviços públicos, além de, com a autorização da vítima, acionar os órgãos competentes.
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23: Ciência e tecnologia.
0: A Câmara aprovou o projeto que diminui restrições legais para benefícios concedidos a data centers, resseguradoras e pequenos municípios. O repórter Marcelo Lascher explica as exceções.
19: A Câmara dos Deputados aprovou o projeto que permite que benefícios tributários concedidos a empresas de data centers, resseguradoras e as instituições beneficiadas por Programa Federal de Financiamento de Ações de Combate ao Câncer fiquem fora de restrições impostas pela Lei de Responsabilidade Fiscal em 2026. O projeto permite ainda que municípios de até 65 mil habitantes não precisem comprovar que arrecadam todos os impostos de sua competência para poder receber repasses federais ou estaduais. Essa exigência também é prevista na Lei de Responsabilidade Fiscal. O projeto foi apresentado pelo deputado licenciado José Guimarães, hoje ministro das Relações Institucionais da Presidência da República. A proposta original beneficiava empresas localizadas em áreas de livre comércio e o setor de bens de capital, mas o texto foi alterado pelo relator, deputado Isnaldo Bulhões Júnior, do MDB de Alagoas. O texto final permite que benefícios fiscais concedidos a empresas de data centers, resseguradoras e instituições beneficiadas por Programa Federal de Financiamento de Ações de Combate ao Câncer não precisem ser acompanhados de estimativa de impacto financeiro e orçamentário para entrar em vigor. O projeto também dispensa a obrigação de demonstrar que a renúncia de receita não afetará as metas fiscais ou que será compensado pelo aumento de receita. O relator da proposta, Isnaldo Bulhões Júnior, diz que a medida é especialmente importante para atrair investimentos para o setor de data centers, beneficiado no início do ano pela criação do Regime Especial de Tributação para Serviços de Data Center, o REDATA. Entre outras medidas, o programa suspende a cobrança de tributos federais para a compra de máquinas e equipamentos destinados a centros de processamento de dados. Para Isnaldo Bulhões, o Brasil é um dos países mais procurados por empresas para instalação de centros de processamento de dados.
24: Trata-se de um setor intensivo em investimentos e marcado por elevada competição internacional na escolha da localização de novos empreendimentos em todo o mundo. circunstância que recomenda a existência de um ambiente tributário capaz a favorecer a atração e a realização destes investimentos no Brasil.
19: Mas a exceção das regras da Lei de Responsabilidade Fiscal para municípios com menos de 65 mil habitantes foi criticada pelo deputado Gilson Marques, do Novo de Santa Catarina.
5: Aqui existe uma regra que lá atrás, não estou dizendo que é sensacional e perfeita, mas é a Lei de Responsabilidade Fiscal. Agora, o que esse texto faz? Dizer que não é bem assim, que pode ter uma exceção, que pode ser diferente, que esse ano não precisa ser assim. É inacreditável, eu não sei porque se aprova uma regra e depois diz que essa regra não precisa mais ser respeitada.
19: O projeto que cria exceções na Lei de Responsabilidade Fiscal para municípios com menos de 65 mil habitantes, empresas de data centers, resseguradoras e instituições beneficiadas pelo Programa Federal de Financiamento de Ações de Combate ao Câncer foi aprovada também pelo Senado e já pode virar lei. Da Rádio Câmara de Brasília, com informações de Antônio Vital, Marcelo Larcher.
6: Saúde.
7: Arthur Oliveira Maia, do União da Bahia, solicita a realização de uma sessão solene em homenagem à pesquisadora Tatiana Lobo Coelho Sampaio, da Universidade Federal do Rio de Janeiro. Ela lidera pesquisas com a polilaminina, uma proteína que pode contribuir para a recuperação de lesões na medula espinhal.
8: Arthur Oliveira Maia destaca que estudos com animais e testes experimentais iniciais em humanos apresentaram resultados promissores na recuperação de movimentos. Segundo o deputado, a pesquisa pode representar um avanço no tratamento de casos graves de paralisia.
6: Consumidor.
7: João Maia, do PP do Rio Grande do Norte, é favorável ao projeto que amplia a proteção de passageiros obrigados a despachar a bagagem de mão durante viagens de avião. De acordo com a matéria, a companhia deverá informar o motivo da exigência sem cobrar valor adicional pelo despacho.
8: A proposta apoiada por João Maia também obriga as empresas aéreas a oferecer canais gratuitos para reclamações sobre o despacho compulsório. O passageiro deverá receber orientações sobre seus direitos em casos de extravio, avaria ou violação da bagagem.
6: Cultura.
7: O projeto reconhece a Irmandade da Boa Morte de Cachoeira no Recôncavo Baiano e sua festa como manifestações da cultura nacional. Alice Portugal, do PCdoB, destaca que a confraria, formada por mulheres negras e descendentes de pessoas escravizadas, é uma das mais antigas tradições religiosas do Brasil.
8: Alice Portugal explica que o grupo surgiu como forma de resistência diante da opressão, garantindo sustento coletivo e apoio a mulheres negras após a escravidão. A deputada afirma que o reconhecimento nacional pode ampliar o acesso da manifestação a políticas públicas de preservação cultural.
10: A renda delas foi responsável por compra de alforrias, acolhimento de mulheres negras marginalizadas, consolidando-se como importante símbolo, não é, de luta pela liberdade, por dignidade dessas populações escravizadas. Então, esse grupo, que data aproximadamente de 1810, a partir de escravas vindas da África, se consolidou como uma manifestação cultural e todos os anos acontece a festa. Então, nós estamos reconhecendo a Irmandade e a festa como manifestações culturais nacionais.
6: Trabalho.
7: Os deputados aprovaram projetos que aumentam estrutura e reajustam valores de custas da Justiça do Trabalho. A repórter Sibeli Comanetti tem outras informações.
25: A Câmara dos Deputados aprovou três projetos que trazem mudanças para a Justiça do Trabalho. Dois deles modificam a estrutura, com a criação de novas varas no Rio de Janeiro e de cargos de desembargador em Goiás. E um reajusta os valores das custas da Justiça Trabalhista, que estavam defasados há mais de 20 anos. Esse projeto foi apresentado pelo Tribunal Superior do Trabalho em 2022, com a justificativa de que o último reajuste aconteceu em 2002. O texto aprovado, apresentado pela relatora deputada Soraya Santos, do PL do Rio de Janeiro, estabelece que o menor valor será de R$12,02, o maior de R$2.163 e que as custas judiciais terão reajuste automático anual. A proposta também cria um fundo que receberá o valor das custas e de outras receitas, como pagamento de inscrições em concursos públicos. O propósito é financiar a modernização tecnológica da Justiça do Trabalho. Outro projeto aprovado transforma 7 cargos vagos de juiz do trabalho substituto em 4 cargos de desembargador, 5 cargos em comissão e 3 funções comissionadas no Tribunal Regional do Trabalho da 18ª Região, em Goiás. Segundo o Tribunal Superior do Trabalho, a mudança não representa custos extras. A proposta foi criticada pela deputada Adriana Ventura, do Novo de São Paulo.
1: Este projeto que faz amplia permanentemente a estrutura do segundo grau de Justiça do Trabalho. Fala que os cargos estão vagos e a gente pensa que está redistribuindo e está transformando, mas na verdade hoje esse dinheiro não sai da caixinha. Outra coisa importante, além dos novos desembargadores, nós temos 8 novos cargos sendo criadas, inclusive funções comissionadas.
25: O terceiro projeto aprovado, em análise há mais de 10 anos, cria 12 varas do trabalho, além dos cargos de juiz, juiz substituto, analistas e cargos de comissão necessários para o funcionamento delas no Tribunal Regional do Trabalho da Primeira Região, no Rio de Janeiro. Segundo o relator, deputado Marcelo Crivella, do Republicanos do Rio de Janeiro, as novas varas vão ampliar a capacidade de atendimento à população em 9 municípios do Rio. O projeto foi criticado por deputados do Novo e do Missão com o argumento de que cria novas despesas. Parlamentares da bancada do governo, como a deputada Jandira Fegali, do PCdoB do Rio de Janeiro, defenderam a proposta.
9: A Justiça do Trabalho é uma trincheira de defesa das mulheres e homens que produzem nesse país. Então o TST é importante e essa inovação, como chamaram aqui, a Justiça Eleitoral também não tem nos Estados Unidos, ela é fundamental para nós aqui. Então a gente não pode ter parâmetros de modelos dos outros. Nós temos que entender o papel da Justiça do Trabalho no Brasil.
25: Os 3 projetos que aumentam a estrutura e o valor das custas da Justiça do Trabalho seguiram para análise do Senado. Da Rádio Câmara de Brasília, com informações de Antônio Vital, Cibele Comanete.
11: Eli Borges, do Republicanos do Tocantins, relatou o projeto que amplia de 60 para 120 dias o período de contratação de trabalhadores safristas. Segundo o deputado, a proposta busca reduzir a burocracia e garantir mais segurança, tanto para empregados quanto para empregadores do campo.
12: Então nós ampliamos de 60 para 120 dias. Melhoramos a questão da segurança do trabalhador no aspecto dos direitos que ele tem, direitos para garantir que ele faça um trabalho e não tenha seus problemas em algum incidente, etc. Mas também dando para quem emprega mais facilidade, mais segurança e menos burocracia para ele contratar as pessoas em um período que foi ampliado com esta proposta.
13: Eli Borges destaca ainda que o período trabalhado ficará devidamente registrado, o que permite sua contabilização para os direitos do trabalhador. Se aprovado pelas comissões temáticas, o projeto seguirá para análise no Senado.
15: Silvia Cristina, do PP de Rondônia, se manifesta a favor da proposta que prevê a transposição de ex-servidores dos antigos territórios de Rondônia, Roraima e Amapá para os quadros federais. A deputada acredita que a medida faz justiça a quem ajudou a construir esses estados.
26: Essa é uma pauta muito sensível, até porque quem realmente construiu o estado de Rondônia, Roraima e Amapá foram os ex-territorianos, pessoas que chegaram lá quando nada ainda tinha acontecido nesses estados. E hoje é questão de justiça que eles sejam transpostos aos quadros federais. Uma luta, infelizmente, que já acontece há muitos anos sem dar a devida atenção.
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28: 20 horas em ponto.

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2: 20 horas
3: e 26 minutos.
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2: 20 horas
3: e 26 minutos.
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2: 20 horas
3: e 26 minutos.

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5: Boa noite.
6: 20 horas.
7: E 32 minutos.

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1: Boa noite.
2: 20 horas
3: e 43 minutos.
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1: Boa noite.
2: 20 horas
3: e 43 minutos.
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2: 20 horas
3: e 43 minutos.
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1: Boa noite.
2: 20 horas
3: e 43 minutos.
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2: 20 horas
3: e 40

0: 20h47.
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2: Boa noite.
0: 20h48.

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0: 21 horas e 3 minutos.
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